0: amamentar a filha, Betina.
1: Ninguém fala da dificuldade que é a amamentação. A gente acha que é instintivo, que a gente vai ter um bebê e a gente já vai conseguir amamentar, e não é bem assim. A gente tem muitos desafios, é difícil. Tive mastite, eu tive fissura, tive bastante desafios, e o banco de leite foi o que me ajudou, né?
0: A rede brasileira de bancos de leite humano conta com 237 bancos e 249 postos de coleta em todo o Brasil. Pelo número 136 do Ministério da Saúde, é possível obter informações da unidade mais próxima da sua casa. Reportagem Graziele Bezerra.
2: Manter a caderneta de vacinação atualizada garante proteção contra doenças graves, prolonga a vida e contribui para um futuro mais saudável.
3: E está na hora de atualizar a caderneta de crianças e adolescentes. Começou hoje e vai até 1º de setembro a campanha nacional de multivacinação.
2: No caso dos bebês, a vacinação desempenha a função de ensinar o corpo em desenvolvimento a se defender de forma segura.
3: E uma das vacinas que mais causam dúvidas é a BCG, que protege os recém-nascidos e crianças pequenas contra as formas mais graves e fatais da tuberculose.
4: Conhecida por deixar aquela famosa marquinha na parte superior do braço direito, ela protege o organismo das formas mais graves da tuberculose, como a tuberculose meníngea e a tuberculose miliar. É a vacina BCG. Ela é aplicada na maternidade ou ainda nas primeiras semanas de vida para prevenir as formas graves da doença entre os pequenos e garantir que o sistema imunológico da criança, ainda em desenvolvimento, aprenda a se defender. Por isso, a enfermeira Emanuela Barros não perdeu tempo e vacinou seu filho logo que saiu da maternidade.
5: Eu recebi a orientação da maternidade, que procurasse posto de saúde, né, para fazer a vacina. E assim que a gente recebeu alta, eu fui na UBS, fui muito bem atendida, né, e orientada pela equipe. Então foi um processo muito tranquilo, né, de orientação e também de acesso, né, à vacina.
4: A chefe da Unidade de Vigilância em Saúde do Hospital Universitário de Brasília, Deise Mendonça, explica a importância da BCG logo nos primeiros dias de vida.
6: Porque o bebê, ele nasce com pouca proteção, né? Ele nasce somente com aqueles anticorpos da mãe, que a mãe passou para ele durante a gestação. Depois, ele tem que tomar as vacinas para ficar protegido contra essas doenças que estão aí, que a mãe não conseguiu passar proteção para ele. Criança nasceu acima de 2 quilos, ela já faz a BCG na maternidade, nas maternidades públicas, né? Nas privadas, eles procuram a sala de vacina.
4: Após a aplicação, é comum que apareça uma pequena mancha avermelhada no braço direito. Com o passar das semanas, essa reação evolui para uma pequena ferida que se cicatriza naturalmente. A BCG integra o Calendário Nacional de Vacinação, é oferecida gratuitamente nas unidades do Sistema Único de Saúde e está disponível para crianças menores de 5 anos que ainda não tenham sido imunizadas. Você pode conferir todas as vacinas do Calendário Nacional em gov.br/saúde. Reportagem Thaís de Araújo.
2: Atenção, estudantes pré-selecionados no processo seletivo do Fundo de Financiamento Estudantil, FIES.
3: Termina amanhã o prazo para complementar as informações da inscrição no sistema.
2: O FIES concede empréstimo a estudantes em cursos de graduação ofertados por instituições privadas que participam do programa.
3: O processo seletivo referente ao segundo semestre alcançou mais de 127 mil inscritos.
7: Os estudantes pré-selecionados na chamada regular do Fundo de Financiamento Estudantil, ou FIES, têm até 4 de agosto para complementar as informações da inscrição no sistema disponível no endereço fiesseleçãoaluno.mec.gov.br. Após essa etapa, os candidatos deverão validar a documentação da instituição privada de educação superior. Concluída a validação, os pré-selecionados deverão comparecer em um agente financeiro no prazo de até 10 dias úteis. As convocações ocorrerão de 7 de agosto a 24 de setembro. O processo seletivo do FIES inclui a reserva de 50% das vagas para estudantes com renda familiar de até meio salário mínimo por pessoa e com inscrição ativa no cadastro único. Os pré-selecionados que atendam aos critérios do FIES Social poderão financiar até 100% do valor das mensalidades do curso. Mais informações em acessounico.mec.gov.br/FIES. Thaísa Vitória para a Voz do Brasil.
2: Chuvas acima da média na região sul, seca e calor acentuados na porção norte. Fenômenos climáticos como o El Niño provocam impactos distintos.
3: Para enfrentar essa situação, estados e municípios devem acompanhar as ações para a prevenção de desastres naturais.
2: E ficar atentos para os protocolos de ajuda federal em casos de emergência e calamidade pública.
8: Nos diferentes tipos de desastres naturais, o reconhecimento da gravidade da situação pode abreviar o envio de recursos e apoio técnico, amenizando os impactos para a população. Quando há situação de emergência, o município ainda consegue atuar, mas precisa de apoio externo para atender a população. Já quando o estado é de calamidade pública, os danos são tão graves que exigem medidas excepcionais e maior apoio do governo federal. Para tornar oficial qualquer uma dessas condições, o governo municipal ou estadual deve emitir um decreto e registrá-lo no Sistema Integrado de Informações sobre Desastres. Se os critérios forem atendidos, o Ministério da Integração e do Desenvolvimento Regional publica uma portaria reconhecendo a situação. A ajuda pode vir em forma de assistência humanitária, como distribuição de água, alimentos, colchões e kits de higiene. O apoio federal também pode ser empregado no restabelecimento de serviços essenciais. O apoio extra também pode chegar diretamente ao cidadão. Entre as possibilidades está o saque calamidade do FGTS, de até R$ 6.220 por conta vinculada. De acordo com a diretora executiva de fundos de governo da Caixa Econômica Federal, Daniele Mendonça, entre janeiro e julho de 2026, 548 municípios de 17 unidades da federação foram habilitados para o pagamento do saque calamidade.
9: O saque calamidade é um momento de necessidade pelo qual o trabalhador pode fazer uso desse saque. Situação formalizada tanto pelo governo local quanto pelo Ministério do Desenvolvimento Regional, ele pode fazer a solicitação por meio do aplicativo do FGTS, disponível nas principais lojas de aplicativo de forma gratuita, ou em uma das agências da Caixa. E em situações de calamidade, a Caixa faz o deslocamento do caminhão Caixa para fazer o atendimento dessa população com necessidade de fazer uso do saque.
8: Ao lado do El Niño estão as mudanças climáticas, na explicação dos cenários naturais cada vez mais adversos. É o que afirma o meteorologista do Instituto Nacional de Meteorologia, IMET, Leidson Dantas.
10: A nossa atmosfera tem um constante trabalho para manter o nosso planeta em estado de equilíbrio, numa temperatura ideal para todos nós sobreviver. E se a gente dá um conteúdo a mais, um ingrediente a mais, e aquecimento provoca esses extremos climáticos que a gente vem observando.
8: Com a previsão de fortalecimento do El Niño neste segundo semestre, a orientação é, antes de tudo, manter-se bem informado. Entre os canais oficiais está portal.imet.gov.br. Reportagem Luana Karen.
3: Descarte correto do lixo eletrônico é fundamental para garantir o equilíbrio do meio ambiente.
2: Para que esse descarte seja feito, existem pontos de coleta por todo o país.
3: O material pode ser recondicionado da forma correta e ganhar outras destinações.
11: Plástico, papel, alumínio, materiais que devem ser separados para a coleta de lixo e seguirem para a reciclagem. Mas e no caso de celulares, computadores, baterias e outros eletrônicos, o que fazer? Neste caso, vale seguir a chamada regra dos 3 R's: reutilizar, recondicionar e reciclar. Se o equipamento eletrônico não pode ser reutilizado por outra pessoa, uma opção é recondicionar, ou seja, consertar o equipamento. No Guará, a 20 minutos do centro de Brasília, há um ponto de coleta dentro de uma unidade do SESC. Lá são deixados vários tipos de componentes eletrônicos. É o que conta Alessandra Sá, assistente de suporte à gestão do SESC DF.
12: Qualquer pessoa pode vir, né, entregar seu lixo eletrônico, né, para estar descartando, fazer um descarte correto, né, em nossos PEVs, que o SESC disponibiliza em todas as nossas unidades, né, para preservação do meio ambiente, né, carregadores, tablets, TVs.
11: Do Guará, o material segue para uma organização da sociedade civil, onde os resíduos são separados. Os que precisam de algum conserto ou formatação são recondicionados. E de lá, distribuídos para diversos pontos, inclusive para cursos gratuitos para a população. O que não tem conserto é separado e organizado e segue para o terceiro R, a reciclagem. Cada pedaço segue um caminho, como explica o coordenador da organização Programando o Futuro, Fábio Oliveira.
13: Aquilo que não tem condições de uso nenhuma dentro da nossa unidade, a gente consegue fazer a descaracterização dele, fazer a separação por tipos de componentes, ou seja, placas, circuito impresso eletrônico, plástico, ferro, cobre, isopor, enfim. Cada tipo de componente a gente consegue fazer a separação e encaminhar para a indústria de reciclagem.
11: Mas para que tudo isso aconteça, o trabalho começa com a população, que deve realizar o descarte correto do lixo eletrônico, como explica o coordenador-geral de inclusão digital do Ministério das Comunicações, Gustavo Fernandes Lima.
14: Hoje a gente tem no site do Ministério das Comunicações, na página do programa Computadores para a Inclusão, um link com um mapa por todo o território nacional, com os diversos pontos de coleta que tem espalhados. A gente está falando de mais de 10 mil pontos de coleta de resíduos eletrônicos, de pilhas e baterias.
11: Para saber onde há um ponto de coleta de resíduo eletrônico na sua cidade, acesse o site do Ministério das Comunicações em gov.br/mcom. Com locução de Graziela Mendonça, reportagem Márcia Fernandes.
2: Um caso de reaproveitamento. Computadores que seriam descartados ganham uma nova utilidade e ajudam no acesso à tecnologia.
3: Além de recuperar equipamentos para escolas, bibliotecas e telecentros, um centro de recondicionamento no Distrito Federal oferece cursos gratuitos para o cidadão.
2: Conheça a iniciativa na reportagem de Pablo Mundim.
15: No Centro de Recondicionamento de Computadores do Distrito Federal, equipamentos que seriam descartados são recuperados para projetos de inclusão digital. No Distrito Federal, no Centro de Recondicionamento de Computadores, cada equipamento passa por um processo completo de recondicionamento. No fim, o que poderia virar apenas sucata se transforma em equipamentos destinados a projetos de inclusão digital. Tudo feito para que os computadores sejam totalmente reaproveitados, explica Adler Braga, técnico de recondicionamento.
16: O computador vem para cá, quando ele chega aqui a gente dá uma sobrevida para ele, a gente já faz o primeiro passo, né, que é a sanitização de dados, que a gente recebe o computador com HD, então a gente é responsável por esses dados, então a gente faz essa etapa. Posteriormente a gente faz a limpeza externa, interna, né, na verdade. A gente troca as peças, instala os programas e deixa tudo funcionando corretamente. A gente recebe um termo de doação para destinar esse computador para alguma instituição.
15: Depois de recondicionados, os computadores seguem para escolas, bibliotecas, telecentros e outras instituições que ampliam o acesso à tecnologia. Nem tudo pode ser reaproveitado. As peças sem condições de uso seguem para reciclagem. O centro também oferece formação para novos profissionais, disse Simone Cabral, coordenadora pedagógica.
17: A maioria vem para fazer o curso mesmo para o mercado de trabalho, né? São totalmente gratuitos os cursos, né? Todos com certificado.
15: São cursos de informática básica, design gráfico, manutenção de computadores e celulares, marketing digital, inteligência artificial, operação de drones e Excel avançado. As aulas são destinadas a adultos e jovens. As capacitações têm carga horária entre 60 e 80 horas. As inscrições para os cursos podem ser feitas pela internet ou presencialmente na unidade do Gama, no Distrito Federal. Empresas e órgãos públicos que desejam dar uma destinação social aos equipamentos eletrônicos também podem procurar um dos centros de recondicionamento de computadores espalhados pelo país. Reportagem Pablo Mundim.
3: O Ministério da Fazenda iniciou consulta pública para definir os setores obrigados a cumprir regras de monitoramento de emissões no mercado brasileiro de carbono.
2: A iniciativa visa criar um sistema de dados oficial para o Sistema Brasileiro de Comércio de Emissões.
3: Proposta preliminar prevê a introdução gradual das obrigações em três etapas.
2: A primeira tem início previsto para 2027 e abrange indústrias do setor de minérios, petróleo e transporte aéreo.
3: A consulta pública está disponível no site do Ministério da Fazenda até 28 de agosto em gov.br/fazenda.
2: Produção de alimentos sem prejudicar o meio ambiente. Essa é a proposta da agricultura de baixo carbono.
3: E a empresa brasileira de pesquisa agropecuária, Embrapa, está certificando culturas que usam esses processos, o que agrega valor à produção.
2: Para receber a certificação, os produtores passam por capacitação e análises independentes de produção.
18: A agropecuária de baixo carbono é um modelo de produção sustentável que reduz a emissão de gases de efeito estufa com práticas como o plantio direto, a recuperação de pastagens degradadas e a integração lavoura-pecuária-floresta. Realidade que fez a Embrapa criar uma estratégia para comprovar a sustentabilidade da produção brasileira. São protocolos científicos de certificação voltados à produção agropecuária de baixo carbono, agregando valor aos produtos e ampliando oportunidades comerciais. A presidente da Embrapa, Silvia Massuá, detalha.
19: Cada vez mais o produtor rural tem mais consciência, ele tem que produzir mais, mas cada vez mais de maneira sustentável, preservando os recursos naturais, né? Uso eficiente de água, de solo. A partir disso daí, cada vez mais a Embrapa tem gerado tecnologia e incentivado, através das capacitações, que eles usam essas novas tecnologias para ter essa agricultura mais sustentável.
18: A iniciativa reúne diferentes cadeias produtivas: carne bovina, leite e sorgo, e busca reconhecer, com base em critérios técnicos e auditorias independentes, os sistemas de produção de baixo carbono. O produtor Hamilton Kundak é presidente da cooperativa RECA, um conjunto de sistemas agroflorestais que produz castanha, pupunha, cupuaçu, café e andiroba na Amazônia. Ele fala sobre o impacto da certificação.
20: Um trabalho muito bacana que o RECA faz de preservação, de orientação, de conscientização, de respeitar as nossas florestas. Porque se o produtor estiver recebendo valor agregado, ele não vai derrubar, ele vai ser o guardião da floresta.
18: Além da carne, do leite e sorgo, a Embrapa prepara o lançamento da certificação para a soja em 2027. Reportagem Luciana Colares, de Holanda.
3: Se você aplica no Tesouro Direto, um recado importante. O aplicativo oficial do programa vai deixar de funcionar a partir do dia 17 de agosto.
2: Com isso, consultas e novos investimentos devem ser feitos no site do Tesouro Direto ou no aplicativo do próprio banco.
21: O aplicativo do Tesouro Direto será desativado a partir do dia 17 de agosto. Após a desativação, os investidores vão poder acessar os serviços pelo Portal do Investidor, no site oficial do Tesouro Direto ou pelo aplicativo da instituição financeira, onde mantém a conta de investimentos. De acordo com informações do Ministério da Fazenda, nesses canais será possível consultar a carteira, verificar títulos e rentabilidade, realizar aplicações e resgates e acessar o histórico de operações. A mudança não altera os investimentos já realizados. Títulos, valores investidos, rentabilidade e demais informações permanecem disponíveis nos novos canais de acesso. Não é necessário realizar nenhum procedimento em relação aos investimentos existentes. Em caso de dúvidas, os investidores devem consultar os canais oficiais de atendimento do Tesouro Direto. Lucília Araújo, para a Voz do Brasil.
3: Passageiros de voos internacionais com bens a declarar podem deixar o aeroporto sem passar pela fila de fiscalização aduaneira.
2: Já está valendo a declaração eletrônica de bens de viajantes, que pode ser preenchida pela internet.
3: Com a nova plataforma, o Sistema da Receita Federal analisa os dados declarados automaticamente.
2: Confira os detalhes na reportagem de Daniele Popov.
22: A Declaração Eletrônica de Bens de Viajantes, EDBV, já está disponível, segundo informou a Receita Federal. A funcionalidade de registro automático de bens pode ser utilizada por aquelas pessoas que viajam de avião. Agora, boa parte das declarações poderão ser registradas automaticamente dentro dos critérios de gerenciamento de risco adotados pela Receita. Ao preencher a declaração, o viajante poderá seguir diretamente para o desembarque, sem necessidade de se apresentar ao atendimento aduaneiro para bens a declarar. Com a mudança na forma de declaração de bens, a fiscalização é direcionada às situações que demandem análise específica. Após o viajante preencher e enviar a declaração eletrônica de bens, o sistema realiza o tratamento das informações com base em critérios de gerenciamento de risco. As declarações enquadradas para registro automático não precisam de atendimento presencial. As demais permanecem sujeitas aos procedimentos de controle aduaneiro e avisos de mensagens vão aparecer na tela do sistema de declaração. A nova ferramenta não altera as competências da fiscalização aduaneira, que continua responsável pela seleção, conferência, revisão de declarações, exigência de tributos, entre outras medidas. Então fique atento. Se você estiver viajando para outro país ou voltando para o Brasil, preencha a declaração de bens no sistema. O endereço é edbv.receita.fazenda.gov.br. Daniele Popov para A Voz do Brasil.
3: Essas foram as notícias do governo federal.
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2: Fique agora com as notícias do Poder Judiciário e do Congresso Nacional. Boa noite.
3: Boa noite, até amanhã.
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5: Presidente do STF diz que críticas republicanas contribuem para fortalecer a democracia.
23: Abertura da urna eletrônica entusiasma estudantes em Brasília.
5: Corte Especial do STJ abre segundo semestre forense.
23: Boa noite, eu sou Marcela Luiza.
5: E eu sou Marta Ferreira.
23: Na abertura do segundo semestre do ano judiciário de 2026, o presidente do STF disse que críticas republicanas contribuem para fortalecer a democracia.
5: O ministro Edson Fachin também ressaltou o compromisso permanente do tribunal com a continuidade da prestação jurisdicional. Pablo Lemos.
24: Na abertura do segundo semestre do ano judiciário de 2026, nesta segunda-feira, o presidente do Supremo Tribunal Federal, ministro Edson Fachin, afirmou que as decisões do tribunal sobre temas de grande repercussão social são naturalmente objeto de debate público.
25: Um tribunal constitucional que decide todos os dias temas de grande repercussão social há de aceitar como natural que suas decisões sejam debatidas, analisadas e, por vezes, contestadas pela opinião pública. Essa tensão, quando exercida dentro dos limites republicanos, não fragiliza a instituição. Ao contrário, a fortalece e fortalece a democracia.
24: Entre 2 e 31 de julho, foram proferidas 245 decisões e expedidos 921 despachos. Isso demonstra, segundo o presidente do STF, o compromisso do tribunal com a continuidade da prestação jurisdicional.
23: Cerca de 150 estudantes do Centro de Ensino Médio Elefante Branco, em Brasília, conheceram a urna eletrônica de votação por dentro.
5: O evento marcou o início da primeira semana nacional do sistema eletrônico de votação. Fábio Ruas.
26: A abertura da urna eletrônica contou com a participação do ministro substituto do TSE, Naue Bernardo Pinheiro de Azevedo, que foi aluno do Colégio Elefante Branco. Ele ficou emocionado com antigas lembranças de colégio e se mostrou satisfeito com o nível dos questionamentos feitos pelos estudantes durante a abertura da urna.
27: Foi muito legal e é impressionante ver o quanto a garotada está afiada. Algumas perguntas que foram feitas aqui, houve pergunta inclusive sobre a linguagem de programação da urna. Então, assim, é muito empolgante ver o que essa garotada pode fazer.
26: A Semana Nacional do Sistema Eletrônico de Votação segue até sexta-feira, com atividades em todo o país.
23: A Corte Especial do STJ realizou hoje a sessão de abertura do segundo semestre forense de 2026.
5: O presidente do tribunal conduziu a sessão, Fátima Uchoa.
28: O ministro Herman Benjamin fez um breve balanço da gestão que se encerra neste mês e chamou a atenção para o grande volume de processos que chegaram ao STJ durante o plantão em julho.
29: Nós recebemos 10.352 processos em 2025, 9.570. Em um ano, um aumento de quase 10%.
28: O ministro também destacou resultados positivos com a convocação de juízes auxiliares temporários na redução do acervo processual nos gabinetes.
29: O acervo atual do Superior Tribunal de Justiça é de 367 mil processos, aproximadamente. Podem verificar os resultados da força-tarefa dos juízes convocados temporariamente. Houve uma redução de 42%.
28: Com o reinício do ano forense, voltam a correr os prazos processuais.
23: TST retoma semestre com a meta de manter o ritmo de produtividade dos 6 primeiros meses deste ano.
5: No primeiro semestre, a Corte julgou 274 mil processos. Marla Lacerda.
4: Na sessão que marcou a abertura do segundo semestre, o presidente do TST e do Conselho Superior da Justiça do Trabalho, ministro Vieira de Mello Filho, assumiu o compromisso de repetir as metas e os resultados alcançados nos primeiros 6 meses do ano. Entre janeiro e junho, a Corte registrou um aumento no número de processos julgados, quase 26% a mais do que no mesmo período do ano passado.
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23: Uma boa noite.
5: E até amanhã.
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7: Eu sou Paula Groba.
8: E eu sou Ricardo Nakaoka.
7: E estes são os destaques de hoje do Jornal do Senado, que começa agora.
8: Universidades poderão reservar prioridade para estudantes da própria região.
7: Projeto impede redução planejada na vida útil de produtos.
8: Regulamentação da inteligência artificial. Especialistas pedem proteção ao jornalismo e à inovação.
7: Boa noite.
8: Boa noite.
7: Nem sempre quem mora perto tem mais chances de estudar na universidade da própria região. Um projeto pronto para votação no Senado quer mudar essa realidade e permitir que as instituições de ensino superior priorizem estudantes locais nos processos seletivos.
8: A medida busca reduzir as desigualdades regionais e incentivar a formação de profissionais para atuar nas próprias comunidades. Repórter Marcela Cunha.
9: O projeto da senadora Daniela Ribeiro, do Progressistas da Paraíba, permite que universidades e outras instituições de ensino superior usem a origem geográfica do candidato como critério de seleção. Na prática, a instituição poderá dar uma vantagem, como um bônus na nota, a candidatos que moram no mesmo estado ou em municípios próximos ao campus. O texto não altera as cotas sociais ou raciais. Para o senador Lucas Barreto, do PSD do Amapá, o critério geográfico ajudaria estudantes de estados mais isolados a disputar vagas nas universidades da própria região.
10: Porque são muito poucas vagas na Universidade Federal do Amapá. E nós estamos ali do outro lado do Rio Amazonas. Estamos longe de tudo. E esse bônus beneficia os amapaenses que tiverem acesso ao vestibular.
9: A medida não será obrigatória e o projeto não define o valor do bônus nem o modelo a ser adotado. O formato do benefício deverá ser um dos pontos de discussão. O Supremo Tribunal Federal já considerou inconstitucional uma regra que reservava 80% das vagas da Universidade do Estado do Amazonas para estudantes da região, por entender que violava a igualdade de tratamento entre os brasileiros.
7: E você sabia que o Senado tem um curso gratuito que ensina a propor ideias que podem até virar lei? É a Oficina Legislativa do E-Cidadania.
8: E tem premiação no final do ano para professores e alunos autores das sugestões que conquistarem mais apoio popular. Quem traz os detalhes é a repórter Marcela Diniz.
11: Criada há 6 anos para aproximar estudantes do processo de construção das leis, a Oficina Legislativa do Portal E-Cidadania do Senado Federal mostra o caminho das pedras para a apresentação de ideias que poderão virar lei e influenciar a vida dos brasileiros. Apesar de ter sido pensada a princípio para escolas de educação básica e do ensino superior, hoje o material didático está todo disponível na internet. Então, a oficina legislativa pode ser feita por qualquer grupo de pessoas, como coletivos, movimentos sociais e culturais, comunidades indígenas e quilombolas, por exemplo. O Luiz Maciel, da equipe da oficina legislativa, destaca que haverá premiação para professores e alunos do Distrito Federal.
12: Nesta primeira edição, teremos 4 notebooks na premiação. 2 notebooks serão para os professores que tiverem o maior número de alunos com ideias aprovadas e publicadas no E-Cidadania, e outros 2 notebooks serão para os alunos autores das ideias que receberem o maior número de apoios válidos. E como essa é a primeira edição do prêmio, o foco inicial são os professores e estudantes do DF, mas a nossa intenção é ampliar o alcance para mais regiões nas próximas edições.
11: Para concorrer, é preciso cadastrar as ideias legislativas até o dia 5 de novembro. Quer saber mais? É só pesquisar por Oficina Legislativa e Cidadania no buscador de sua preferência.
7: A inteligência artificial já faz parte do dia a dia de milhões de brasileiros. Mas quem deve ser responsabilizado pelo uso dessa tecnologia? E como proteger direitos autorais e o jornalismo sem frear a inovação?
8: Esses foram os principais temas de um debate promovido pelo Conselho de Comunicação.

0: Nacional debateu os impactos que a proposta pode trazer, em especial a questão da remuneração de produtores de conteúdo, como jornalistas, pelo uso de material para o treinamento da IA. O diretor do Instituto de Tecnologia e Sociedade do Rio de Janeiro, Sérgio Branco, alertou para os riscos de afugentar tecnologia com a cobrança pelo uso de conteúdo nacional.
1: Nós podemos acabar por exportar o treinamento e importar apenas os modelos prontos, perdendo investimento e capacidade tecnológica. Por quê? Porque o Brasil compete com o mercado global para o desenvolvimento de ferramentas de inteligência artificial.
0: O secretário de Direitos Autorais e Intelectuais do Ministério da Cultura, Marcos Alves de Souza, defendeu um modelo que divida a arrecadação de um possível novo imposto com autores e com o fomento a iniciativas culturais, com a criação de um fundo específico.
2: A ideia seria aqui discutir um modelo de remuneração que ele seria pautado, por exemplo, na cobrança de um CID dessas empresas que podem pagar, então sistemas de IA generativa de grande porte e que tem esse risco de substituição, e esse valor vai ser redirecionado para fundos. Então, esses valores vão ser redirecionados, por exemplo, para pesquisa e desenvolvimento de uma infraestrutura pública em IA, ou seja, desenvolvimento de uma soberania nacional de IA.
0: O Conselho de Comunicação Social é um órgão auxiliar do Congresso Nacional, responsável por estudos, pareceres e recomendações sobre matérias relacionadas à temática.
3: E as campanhas eleitorais deste ano terão regras específicas para o uso da inteligência artificial. Conteúdos produzidos ou manipulados com a IA precisam informar de forma clara que foram criados com essa tecnologia.
4: As medidas buscam ampliar a transparência das campanhas e proteger os eleitores da desinformação. Saiba mais na reportagem de Yasmin Rodrigues.
5: As eleições de 2026 serão as primeiras eleições gerais realizadas sob regras específicas para o uso da inteligência artificial na propaganda eleitoral. A regulamentação do Tribunal Superior Eleitoral busca impedir que ferramentas capazes de criar imagens, vídeos, áudios e textos cada vez mais realistas sejam utilizadas para confundir o eleitor ou comprometer a integridade do processo eleitoral. Para Ângela Signati, conselheira do Conselho de Comunicação Social do Congresso Nacional, esse é um desafio enfrentado não só nas eleições, mas também durante os mandatos dos eleitos.
6: As campanhas eleitorais são realizadas hoje pela internet em tempo real e praticamente durante os 4 anos do mandato dos políticos. E é justamente neste ambiente virtual que os partidos, candidatas e candidatos fazem as suas arenas para se apresentar aos eleitores, dificultando o controle por parte da Justiça Eleitoral.
5: Pelas normas, todo o conteúdo produzido ou manipulado por inteligência artificial deve trazer uma identificação explícita, destacada e acessível, informando que o material foi criado ou alterado por IA e qual tecnologia foi utilizada. A exigência vale para textos, imagens, vídeos e áudios divulgados durante a campanha. Além disso, entre as 72 horas que antecedem a votação e as 24 horas posteriores ao encerramento do pleito, fica proibida a publicação ou republicação de novos conteúdos sintéticos. Caso as regras sejam descumpridas, a Justiça Eleitoral poderá determinar a retirada imediata do conteúdo da internet, entre outras sanções.
3: A Comissão de Fiscalização e Controle pode votar o projeto que combate a obsolescência programada, que é uma prática que reduz a vida útil de produtos, como eletrônicos, de forma planejada.
4: A proposta assegura também o direito dos consumidores ao reparo de produtos com defeito. Repórter César Mendes.
7: O projeto do senador Ciro Nogueira, do Progressistas do Piauí, obriga que os fabricantes e importadores ofereçam peças de reposição e manuais de conserto pelo período de 5 a 20 anos. Conforme o produto, e determina que as empresas disponibilizem informações sobre peças e reparos em plataformas digitais. Quem não cumprir a regra ficará sujeito a multas que poderão ir de 10 mil até 50 milhões de reais. Relator, o senador Dr. Irã, do Progressistas de Roraima, disse que a obsolescência programada garante o ciclo de consumo diante da velocidade da inovação tecnológica, mas destacou suas consequências.
8: O aumento de resíduos sem que haja o descarte adequado e no desenfreado uso de matérias-primas finitas.
7: Segundo o Dr. Irã, a obsolescência programada deixa ainda o consumidor em uma posição desfavorável ao criar dificuldades para o conserto do produto.
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4: Com edição de Paula Groba e trabalhos técnicos de João Lira, o Jornal do Senado fica por aqui. Acompanhe agora as notícias.

0: Câmara dos Deputados. Boa noite.
1: Uma boa noite e até amanhã.
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3: Deputados sugerem medidas para a saúde de crianças e adolescentes.
4: Parlamentares reivindicam melhorias na infraestrutura de transportes.
3: Projetos ampliam a fiscalização sobre atividades de agentes públicos.
5: Boa noite. Retorna hoje o projeto de gravação de edições do Jornal Câmara dos Deputados em emissoras da Rede Câmara de Rádio. Este programa está sendo produzido diretamente da cidade de Joinville, com a participação do colega Felipe Faria, da Rádio Câmara Joinville. Eu sou Márcio Aquilissardi, bem-vindo, Felipe.
6: Boa noite a todos, obrigado, Márcio. É uma honra participar da apresentação desta edição do Jornal Câmara dos Deputados, dentro da Voz do Brasil. Vamos agora às notícias da Câmara dos Deputados. Projeto de Glauber Braga, do PSOL do Rio de Janeiro, obriga parlamentares a prestarem contas do mandato por meio de audiências públicas realizadas em locais públicos. A proposta, segundo ele, amplia a transparência e fortalece a participação da população nas atividades legislativas.
7: Hoje existe uma crise do sistema representativo. Uma última pesquisa nacional indicou que mais de 60% das pessoas não lembram em quem votaram nas últimas eleições. Se você tem a possibilidade de prestar contas, de ser cobrado, de apresentar o seu trabalho, evidentemente você reestrutura o modelo de representação, porque uma parte da política vai dizer que as mazelas da política se resolvem com menos política, diminuindo os espaços democráticos. E a gente diz não. As mazelas da política se resolvem com mais política, com mais instrumentos de participação direta da sociedade. E é exatamente o que esse projeto defende.
5: Pelo texto de Glauber Braga, deputados, senadores, deputados estaduais e vereadores deverão prestar contas periódicas em espaços públicos. O projeto também prevê o corte de salário para o parlamentar que deixar de cumprir a medida.
6: Projeto de Chico Alencar, também do PSOL do Rio de Janeiro, estabelece regras de transparência e controle para o uso de aeronaves privadas por autoridades públicas. A proposta prevê critérios mais rígidos para viagens feitas em jatinhos particulares.
8: O nosso projeto não veda isso, mas estabelece normas de transparência total e critérios rigorosos para se utilizar esse meio de locomoção. Em primeiro lugar, a declaração da viagem e o seu motivo, que tem que estar voltado para interesse público e não para passeio, para turismo, para compras particulares.
5: Segundo Chico Alencar, o texto também determina que autoridades cumpram os mesmos procedimentos exigidos em voos comerciais, como fiscalização e declaração de bens. Para ele, a medida reforça a transparência e evita conflitos entre interesses públicos e privados.
2: Segurança Pública.
6: Júlio Lopes, do PP do Rio de Janeiro, defende proposta que visa enfraquecer financeiramente organizações criminosas. Ele aponta, entre as medidas, a criação de um cadastro nacional para mapear facções e a cassação de licenças de empresas envolvidas em irregularidades.
9: Nós temos o dever de atacar a atividade econômica dessas quadrilhas, tomar deles os recursos, tomar deles tudo aquilo que puder ser bloqueado e tomado, a fim de que a gente diminua sua capacidade de investimento, diminua sua capacidade de comprar armas e carros, enfim, todo tipo de material bélico que vai ajudá-los no seu fortalecimento, e isso está previsto lá.
5: Júlio Lopes também apoia a classificação do PCC e do Comando Vermelho como organizações terroristas. Ele argumenta que a medida permitiria o bloqueio de recursos ligados a essas facções, mesmo quando o dinheiro estiver fora do Brasil.
2: Justiça.
6: Capitão Alberto Neto, do PL do Amazonas, defende penas mais severas para crimes sexuais no país. Ele apoia projeto que torna mais rígidos os critérios para a progressão de regime de presos condenados por estupro de vulnerável.
10: Nesses 5 primeiros meses do ano, nós já tivemos mais de 630 casos de estupro de vulneráveis. mostra que o nosso país está dando uma vida fácil para estuprador. E o que, que acontece hoje com a legislação? O estuprador passa pouco tempo na cadeia. Rapidamente ele progride de regime e está de volta às ruas para continuar cometendo esses estupros. O que é que o PL 6831 fala? Nós endurecemos a pena para o estuprador. Nós dobramos a pena. A pena chega a mais de 20 anos de cadeia. E para o estuprador ter direito à progressão de regime, ele tem que aderir a um programa de castração química do governo.
5: Segundo o capitão Alberto Neto, a medida visa coibir a reincidência criminal e proteger a integridade de crianças e adolescentes. O parlamentar cobra uma resposta urgente do Congresso Nacional para o fortalecimento da segurança pública.
2: Saúde.
6: Projeto de Dr. Luiz Ovando, do PP de Mato Grosso do Sul, garante às mães com emprego formal o direito de acompanhar o tratamento de filhos menores de 6 anos quando doentes. Ele afirma que o objetivo é corrigir uma deficiência do sistema atual, o que daria mais assistência às crianças.
11: Quando a mãe com o filho doente vai ao médico, na hora do comparecimento ela recebe um atestado de que esteve presente e quando muito até 24 horas após. Isso leva a uma situação de insegurança muito grande. Porque a mãe quer acompanhar o tratamento do filho. E a CLT não permite isso após as 24 horas.
5: Doutor Luiz Ovando argumenta que o afastamento autorizado permite à mãe administrar remédios, cuidar da alimentação e acompanhar a recuperação do filho. Ele explica que a proposta busca estender às trabalhadoras da iniciativa privada uma proteção já prevista para servidoras públicas.
6: Heloísa Helena, da Rede do Rio de Janeiro, apresentou o projeto que estabelece tempo máximo de espera para procedimentos de saúde voltados a crianças e adolescentes na rede pública. A deputada afirma que a fila não pode transformar doenças tratáveis em morte por falta de diagnóstico.
12: O que nós não podemos aceitar é que famílias façam vaquinha na internet para ter acesso a procedimento cirúrgico, a determinados fármacos, a exames laboratoriais, aquilo que pela lei já seria uma obrigatoriedade. Então, nós estabelecemos que tem que ter o tempo máximo de espera, desde a porta de entrada do sistema, que é a atenção básica, até a média e alta complexidade. O que nós não podemos aceitar é que, por esperar tanto, não ter acesso ao que é garantido da legislação do SUS e as crianças vivenciem situações de dor e de sofrimento e muitas vezes de óbito ou problemas gravíssimos pelo não acesso com agilidade e eficácia.
5: Heloísa Helena avalia que o SUS tem uma legislação avançada, mas ainda enfrenta dificuldades para transformar o direito em acesso efetivo. A deputada também ressalta que a proposta prevê a divulgação periódica de dados consolidados às famílias sobre o tempo estimado de atendimento.
2: Educação.
6: Flávia Moraes, do MDB de Goiás, comemora a aprovação do Estatuto do Aprendiz na Câmara dos Deputados. Ela explica que a proposta consolida as regras de aprendizagem profissional, amplia a segurança jurídica e aumenta as oportunidades para os jovens no mercado de trabalho.
13: Então, a aprendizagem, para mim, é um dos programas para a juventude que mais tem efeito junto ao jovem, porque garante a carteira assinada, o salário, a experiência de trabalho e a formação profissional. Para a empresa, representa a formação do trabalhador qualificado para trabalhar naquela especificidade da empresa e, de todas as formas, é um programa que merece todo o nosso apoio, toda a nossa dedicação.
5: Flávia Moraes ressalta também que o texto, agora em análise no Senado, prevê ampliar a contratação de aprendizes pelo poder público e por micro e pequenas empresas. De acordo com a deputada, a medida pode gerar mais de 1 milhão de novas vagas para jovens brasileiros.
2: Trabalho.
6: Charles Fernandes, do PSD da Bahia, celebra a aprovação da PEC do fim da escala 6x1. O deputado aponta que a diminuição da jornada semanal, sem redução de salário, garante melhores condições de vida à classe trabalhadora.
14: Essa PEC, ela trará dignidade, trará mais conforto, trará mais comodidade, trará mais segurança para as famílias. Haja vista que você vai ter agora condição de estar no final de semana com seus filhos, de estar no final de semana cuidando um pouquinho mais da sua casa. Isso já avançou no mundo todo e precisa avançar aqui no nosso país.
5: Charles Fernandes afirma que a PEC do fim da escala 6x1 representa uma das votações mais importantes da atual legislatura. Ele espera que o Senado confirme o posicionamento da Câmara em nome da dignidade de milhões de cidadãos brasileiros.
2: Agricultura.
6: Ayrton Faleiro, do PT do Pará, comemora a aprovação de projeto que fortalece a política de estoque de alimentos no Brasil por meio da Companhia Nacional de Abastecimento. Ele sublinha que a proposta permite compra de até 25% acima do preço mínimo, facilitando a aquisição de produtos.
15: Nós aprovamos aqui na Câmara, agora vai para o Senado, um projeto muito importante para o que nós chamamos de regulação dos estoques de alimento no Brasil. É um projeto que veio do governo, através da Conab, do Ministério do Desenvolvimento Agrário, e que ele, primeira correção que ele faz é permitir que a Conab compre para os estoques reguladores um valor de 25% além do preço mínimo. Isso vai propiciar a aquisição de estoque, mas também de que a venda desse estoque não seja apenas para a grande indústria.
5: Ayrton Faleiro destaca que a Conab poderá vender os alimentos estocados a cooperativas, pequenos supermercados e consumidores. Ele afirma que a medida movimenta a economia, fortalece a soberania alimentar e protege o país diante de crises climáticas e especulação de mercado.
2: Meio ambiente.
6: A Comissão de Constituição e Justiça aprovou o projeto que reconhece o soldadinho de Araripe como uma ave símbolo da Chapada do Araripe. A relatora do projeto, Lídice da Mata, do PSB da Bahia, explica que a medida fortalece diretrizes para a preservação dessa espécie.
16: Esta ave é uma ave de em torno de 15 centímetros, que só existe na região do Araripe, que é uma região do sertão do Ceará, e que hoje se encontra ameaçada de extinção. Então, acima de tudo, um projeto de defesa ambiental, de defesa de um pássaro que tem sua característica nacional e que nós devemos, portanto, preservá-lo.
5: Edice da Mata acrescenta que o projeto prevê ações de proteção ao habitat do soldadinho do Araripe, com preservação de nascentes e riachos. O texto apresenta ainda medidas de prevenção de queimadas e controle da expansão agropecuária e imobiliária na Chapada do Araripe.
2: Desenvolvimento regional.
6: A integração da Amazônia ao restante do Brasil ganha força com as obras da BR-319, segundo a avaliação do deputado Sidney Leite, do PSD do Amazonas. Para ele, a pavimentação, especialmente do chamado trecho do meio, vai baratear alimentos e agilizar o escoamento de produtos da Zona Franca de Manaus.
17: Uma luta histórica, não só do povo amazonense, mas de lideranças do estado de Roraima, de Rondônia e do Acre. Afinal, nós estamos falando de uma estrada, que é o único acesso que o povo amazonense e a população de Roraima tem para ser interligado ao restante do Brasil. A BR-319 consolida a integração da Amazônia Ocidental. Mas não só isso, muda a vida das pessoas. Eu fico muito feliz em estar fazendo parte desse momento histórico, que é a garantia da pavimentação da BR-319, fruto da luta de muitos aqui no Parlamento para que nós pudéssemos ter isso. E agora, já com as licitações, com autorização da pavimentação de determinados trechos, mas a consolidação do trecho do meio, como também da ponte do Garapaçu, vai ter BR-319, sim.
5: Sidney Leite reforça que o IBAMA já autorizou o DENIT a construir 3 pontes de concreto nos igarapés Santo Antônio, Realidade e Fortaleza. A licença, com validade de 3 anos, vai garantir, de acordo com o congressista, mais segurança e o direito de ir e vir da população do norte do país.
6: Coronel Crisóstomo, do PL, fala sobre a importância da construção da ponte binacional entre Guajará-Mirim, em Rondônia, e Guaiará-Mirim, cidade vizinha, pelo lado boliviano. Ele afirma que a obra representa o cumprimento de um compromisso histórico entre Brasil e Bolívia e pode fortalecer a integração regional.
18: Esse acesso cria uma nova rota logística
9: do Brasil na direção do Pacífico. O que, que vai acontecer? Vai fazer com que alguns estados que exportam para o mundo oriental, exemplo da China, deixem de enviar seus produtos na direção do Porto de Santos, exemplo. Agora, com a construção dessa ponte, esses estados, Mato Grosso, Mato Grosso do Sul, tal, vão criar uma rota na direção do Pacífico, passando por essa ponte binacional.
5: Coronel Crisóstomo afirma que a nova ligação internacional pode reduzir custos e o tempo de transporte de mercadorias. Ele acrescenta que a obra tem potencial para impulsionar a geração de emprego e renda em Rondônia, abrindo novas oportunidades de desenvolvimento econômico para a região.
6: Bebeto, do PP, cobra a duplicação de trecho das rodovias que ligam a Baixada Fluminense à cidade do Rio de Janeiro. Ele reclama que moradores dos municípios de Nova Iguaçu, Japeri, Queimados, Belfor Roxo e São João do Meriti perdem horas diariamente em congestionamentos.
18: Eu tenho trabalhado muito aqui na Comissão de Viação e Transporte para que a gente definha esses engarrafamentos, para que o trabalhador que trabalha na capital, na zona sul do Rio de Janeiro, ele possa ficar menos tempo nesse engarrafamento. E até as entregas, as ambulâncias, a polícia militar, a polícia civil precisa fazer um deslocamento rápido, fica retido nesses engarrafamentos constantes, e que a gente tem trabalhado muito para que a gente define através da duplicação. E o que está no contrato dessa concessão da Eco Rio Minas, esse trecho da Presidente Dutra, ali do Trevo das Margaridas até a cidade seropédica, esse trecho é o pior trecho para todo o estado do Rio de Janeiro, o trecho que mais engarrafa hoje.
5: Bebeto também avalia que o sistema de pedágio por quilômetro percorrido pode modernizar as rodovias e diminuir retenções provocadas por praças fixas de cobrança. Ele reconhece a preocupação dos moradores com a mudança, mas garante que o modelo é inovador.
2: Transportes.
6: Daniel Almeida, do PCdoB da Bahia, defende a criação do piso salarial para motoristas do transporte coletivo urbano. Para o deputado, esses profissionais desempenham um papel essencial nas cidades. A ideia, segundo ele, é garantir remuneração mais justa e valorização da categoria.
19: Nós estamos propondo que haja um piso de no mínimo R$4.000, agregado a esse piso outras vantagens que os motoristas possam ter, insalubridade e outras vantagens que as convenções coletivas possam estabelecer, mas que a uniformização desse piso no país inteiro vai dar mais equilíbrio para essa profissão, vai dar mais previsibilidade para os próprios empresários.
5: Daniel Almeida argumenta que os motoristas enfrentam jornadas desgastantes, trânsito intenso e o desafio de lidar com milhares de passageiros. Segundo ele, a medida contribui para dar mais previsibilidade nas negociações trabalhistas e na definição dos custos do transporte público nos municípios.
6: Termina agora esta edição especial do Jornal Câmara dos Deputados, produzida e apresentada pela Rádio Câmara de Brasília, em parceria com a Rádio Câmara Joinville, integrante da Rede Câmara de Rádio.
5: Eu agradeço ao Felipe Faria e a toda a equipe da Câmara de Vereadores de Joinville pelo excelente trabalho conjunto.
6: Eu que agradeço à Câmara dos Deputados por esta oportunidade tão especial. Este programa teve trabalhos técnicos de Wellington Teles e apresentação de Felipe Faria e Márcio Aquiles Sardi. Boa noite.
5: Muito boa noite. Parabéns por seu aniversário, Felipe.
6: Obrigado.
5: O Jornal Câmara dos Deputados volta amanhã. Você fica agora com o Minuto do TCU.
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1: Há 10 anos, a gravadora Biscoito Fino lançava um CD que reunia 4 músicos que pareciam diferentes demais em suas histórias. Mas o resultado mostra que eles tinham mais em comum do que imaginávamos. Dobrando a Carioca, registra o encontro de Zé Renato, Jardes Macalé, Ginga e Moacir Luiz. Nesse quarteto tem o ouro da MPB, do tropicalismo ao samba ao jazz. Bem informal, o show mostra essa turma trocando repertórios com seus violões e se divertindo junto com a plateia. Só para apontar alguns destaques de Dobrando a Carioca, o repertório tem os clássicos Catavento e Girassol, de Ginga, e Vapor Barato, de Jardes Macalé. Quem diria que daria certo juntar Jardes, Ginga, Moacir Luiz e Zé Renato? Pois é, deu muito certo.

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1: Foi há 50 anos, em 1976, que Jorge Ben decidiu deixar o violão de lado e assumir a guitarra como seu instrumento preferido. Segundo ele, a guitarra tinha mais recursos que o violão. Curiosamente, foi com o violão nas mãos que ele criou uma revolução apelidada de samba rock. Jorge Ben só abriu uma exceção em 2001, quando foi convidado pela MTV para gravar um show dentro da série de acústicos. O acústico MTV Jorge Ben Jó é um clássico contemporâneo que resume 40 anos de música em um álbum duplo com faixas como Balança Pema, Zazueira e Fio Maravilha. Acompanhado por duas bandas diferentes, o acústico MTV de Jorge Ben Jó não rendeu uma grande turnê. Foi lançado em CD, DVD, foi ao ar na TV e só. Logo, Jorge voltou a fazer o show que já estava no seu roteiro. Claro, mais uma vez guardando o violão e retomando a guitarra.

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1: Roer é um comportamento natural que alivia o estresse e limpa os dentes, prevenindo o tártaro. Ofereça mordedores adequados, como ossos recreativos ou brinquedos de nylon, conforme o porte do seu cão. Direcionar essa necessidade corretamente promove saúde bucal e bem-estar mental para o seu pet.
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2: Amassar pãozinho é um instinto de filhote para estimular o leite materno. Quando adultos repetem o movimento, demonstram que estão felizes, seguros e extremamente confortáveis. É uma das maiores provas de afeto e confiança que um felino pode oferecer ao seu tutor.
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1: Coceira intensa, vermelhidão e perda de pelos podem indicar alergias a alimentos, pólen ou produtos de limpeza. Se o seu pet se lambe sem parar, procure um veterinário. O diagnóstico correto alivia o desconforto e garante o bem-estar do seu companheiro.
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2: Olá, bom dia para você, uma ótima terça-feira. Seja bem-vinda e bem-vindo ao melhor da música brasileira. Que bom ter a sua companhia. Estamos vivendo o dia 4 de agosto de 2026 e estamos ao vivo. São 6h05 em Fortaleza. Muito prazer, eu sou Lúcia Martins e já agradeço a sua companhia. A coordenação é de Wagner Mendes e o Vagão. E a partir de agora, Nova Manhã Fortaleza. Música boa, informação leve, para você começar muito bem o seu dia, claro, né? E eu desejo que o amor guie seus pensamentos e suas ações hoje. Então, bora ser feliz? Iniciando Nova Manhã. Caetano Veloso.

Você conferiu na Nova Brasil Gilberto Gil. Antes teve Maria Gadu. Agora 6h18. Bom dia. Bom dia para você que já despertou na companhia da Nova Brasil. Bom demais. Seja muito bem-vindo. Você que está no trânsito, a caminho do trabalho. Estamos juntos nessa manhã de terça-feira maravilhosa. 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Titãs.

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Rádio Táxi Garota Dourada, Nova Brasil, 6h45. Bom dia para você que está na companhia da Nova Brasil. Muito obrigada pela sua companhia. Bom dia, Armando Franco. Bom dia, Homero Vasconcelos, que está aniversariando hoje. Homero, parabéns. Muitas felicidades. E bom dia, Cláudia Gomes. Bom dia, professor Gil e Ayla Waila Oliveira. Muito obrigada pela companhia de vocês. Nova Brasil, mais moderna, brasileira. Toquinho.

Paula Toledo, Nova Brasil, agora 6h55 em Fortaleza. E uma dica, acredite em si mesmo e em seu potencial. Este é o primeiro passo para fazer de hoje um dia incrível. Nova Brasil, o melhor do Brasil em Fortaleza. Tribalistas.

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9: Para fugir de conteúdos de baixa qualidade produzidos pela própria internet, empresas de inteligência artificial estão comprando milhões de livros físicos impressos antes de 2022. O objetivo é treinar modelos de linguagem com conhecimento anterior à popularização das IAs. Os livros são destruídos após o escaneamento.
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11: De volta Nova Manhã, agora 7:04, bom dia. Chegando de Djavan, Oceano.

0: Na Nova Brasil teve Zélia Duncan, antes Bruna Caran. Agora 7:16 em Fortaleza, um ótimo dia para você.
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0: Turistas podem fazer pagamentos via Pix em 8 países além do Brasil. O sistema de pagamento instantâneo via Pix já é um fenômeno entre consumidores brasileiros, superando regularmente as 7 bilhões de transações mensais. Além de já ter consolidado presença no país, a ferramenta expande a presença em outras nações. O funcionamento é por meio do pagamento em QR Code, diretamente pelo aplicativo do banco, com conversão do valor para reais antes da confirmação da compra. A escolha por esse formato ainda tem a vantagem de evitar o IOF cobrado nas compras internacionais feitas com cartão de crédito. E você confere a relação dos países e mais detalhes sobre essa informação acessando opovo.com.br. 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
1: E aqui no Arquivo Nova Brasil a gente volta a 1982 para recordar a música Linda Juventude. A história dela está ligada à banda 14 Bis e foi escrita por Flávio Venturini e Márcio Borges. A canção nasceu como uma homenagem ao cantor e compositor Milton Nascimento, celebrando a juventude, a amizade e a nostalgia. Ela foi lançada no álbum Além Paraíso e retrata as memórias e a efervescência da juventude vivida pelos compositores em Minas Gerais. Catas e Bis, Linda Juventude.

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10: O estresse excessivo impacta o corpo e a mente. Reserve alguns minutos do dia para relaxar, meditar ou praticar um hobby. Atividades prazerosas diminuem a tensão e melhoram o humor. Encontrar momentos de pausa na rotina é essencial para manter o equilíbrio emocional e preservar a saúde.
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Na Nova Brasil você conferiu Jota Quest, contributa Tim Maia, Sendo Farol. Nova Brasil, mais moderna, brasileira, agora 7h45 em Fortaleza. Seja muito bem-vindo e bem-vinda, obrigada pela sua companhia. É 7h45, Marina Aquino.

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0: Você conferiu Daniela Mercury, você não entende nada. Antes teve Roupa Nova, agora 8h17 em Fortaleza. Bom dia.
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0: E campanha busca ampliar a doação de leite para bebês prematuros em Fortaleza. Ampliar o número de doadores de leite humano e fortalecer os estoques destinados a recém-nascidos internados são os principais objetivos das ações promovidas pelo Hospital da Mulher de Fortaleza durante o Agosto Dourado. A campanha nacional realizada ao longo deste mês busca conscientizar a população sobre a importância do aleitamento materno e incentivar mulheres com produção excedente de leite a contribuir com bebês que dependem desse alimento para sobreviver e se desenvolver. Como parte das ações permanentes desenvolvidas pelo Hospital da Mulher, o posto de coleta de leite humano oferece um serviço gratuito de captação domiciliar, permitindo que as mães façam doação sem precisar se deslocar até a unidade. Mais detalhes sobre essa informação você confere acessando opovo.com.br. 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Raquel Luz e Zé Cabaleiro.

Paralamas do Sucesso. Nova Brasil, 8h27 em Fortaleza. 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E agora, você vai conferir Alcione e Alexandre Pires.

Sucesso de Javan, uma brasileira, agora 8h40 em Fortaleza. Aproveita para participar com a gente, mande sua mensagem pelo WhatsApp 85 991 12 28 29, ou no nosso Instagram, @NovaBrasilFortaleza. Um bom dia para Rogério Ferreira, bom dia Silvia Helena, Sivânia Lemos, obrigada pelo carinho e a companhia. Mais que moderna, brasileira. Ana Vilela.

0: com o seu Jorge a gente finaliza mais uma edição do Nova Manhã Fortaleza. Muito obrigada a você pelo carinho e a sua companhia. Eu sou Lúcia Martins e a gente volta a se encontrar amanhã. Para você, um ótimo dia. Conteúdos da programação de Thaís Lustosa e a coordenação é de Wagner Mendes ou Vagão. Continue na programação da Nova Brasil.
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0: Nova Brasil e o Paulo Ricardo 2. A gente ouviu também Lenine, Aquilo que Dá no Coração. Mais que moderna brasileira, agora 9h20. 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
3: De volta com Fagner Paralelas.

0: Nova Brasil e o Detonautas, Rádio Love Nacional. A gente ouviu também Rita Lee, Pega Rapaz. 9h38, bom dia pra você. 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
6: Se você é um torcedor que ficou insatisfeito com o desempenho da Seleção Brasileira de Futebol na Copa de 2026, eu tenho uma notícia que vai amenizar isso, ou talvez vai te deixar até mais bravo. A CBF projeta ter o ano mais lucrativo da sua história em 2026. A receita bruta da confederação pode chegar a R$2,7 bilhões. É uma alta de mais de 30% em relação a 2025. Só de patrocínio, a entidade deve bater R$1 bilhão, puxado pelo contrato Master com a Nike, renovado até 2038, que paga sozinho cerca de US$87 milhões por ano. A marca já adiantou quase R$1,4 bilhão em recursos futuros do contrato, reforçando o caixa da entidade. Ou seja, a gente não teve tanto gol da seleção na Copa, mas a CBF bateu um bolão no resultado financeiro.
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7: De volta pra gente resgatar um clássico da nossa música.
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7: Meu Bem Querer é um dos hinos absolutos do romântico alagoano Djavan, lançado em 1980 no marcante álbum Alumbramento. A faixa traduz toda a poética única do artista ao cantar um amor intenso, profundo e carregado de desejo que equilibra a entrega total com um tom de segredo. Com a melodia envolvente e vocais inconfundíveis, a canção se consolidou como uma das obras mais apaixonadas e atemporais da MPB, e é o som que a gente curte agora no arquivo Nova Brasil, Djavan, Meu Bem Querer.

0: Nova Brasil, e essa foi Marina Lima, Preciso Dizer Que Te Amo. A gente ouviu também Vitor Clay, Samuel Rosa, A Tal Canção Pra Lua.
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0: Eu estou de volta com atualizações do noticiário. O estado de São Paulo confirmou o 16º caso de sarampo neste ano. A maioria dos pacientes é formada por bebês de até um ano de idade. A cobertura vacinal está abaixo da meta de 95% estabelecida pelo Ministério da Saúde. A campanha de multivacinação segue até o dia 1º de setembro e inclui a vacina contra o sarampo. Em São Paulo, Guarulhos e São Bernardo do Campo, pessoas de 6 meses a 59 anos também podem receber o imunizante. Nova Brasil, mais que moderna, brasileira, faltando 3 para as 10.
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10: Pular o café da manhã pode afetar sua energia ao longo do dia. Uma refeição equilibrada pela manhã ajuda a regular o metabolismo e melhora a concentração. Inclua frutas, proteínas e fibras no seu prato. Começar o dia bem alimentado favorece o bom humor, a disposição e escolhas mais saudáveis nas próximas refeições.
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0: Brasil, e esse foi Léo Jaime, Amor. A gente ouviu também Maria Bethânia, Cheiro de Amor. Aqui na Mais Que Moderna Brasileira, são 10h16.
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0: Nem Mato Grosso, Balada do Louco.

0: Brasil, e essa foi Cássia Eller, As Coisas Tão Mais Lindas. A gente ouviu também Ana Rato, Passe em Casa, aqui na Mais Que Moderna Brasileira, 10h35. 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
0: De volta com Pepeu Gomes, Mil e Uma Noites de Amor.

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1: Me ajuda, vai bater no papo. Cantando comigo, hein?

0: Nova Brasil e essa foi Ariane Villa-Lobos, Onde Deus Possa Me Ouvir. Também teve Gilberto Gil, A Gente Precisa Ver o Luar.
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0: E o lutador brasileiro de MMA, Alan Puro Osso Nascimento, morreu na manhã de ontem, aos 34 anos. Segundo o comunicado divulgado pelo UFC Brasil, o atleta sofreu um aparente ataque cardíaco enquanto dormia e, apesar do atendimento médico, não resistiu. Natural de São Paulo, Alan integrava a equipe chuteboxe Diego Lima e fazia parte do elenco do UFC desde 2021. Ao longo da carreira, ele acumulou 22 vitórias e 7 derrotas no MMA profissional. Nova Brasil, mais que moderna, brasileira, faltando 2 minutos para as 11, eu, Cláudia Nakazato, tô indo embora. Quem já tá por aqui é a Ana Pellicer. Um beijo para você e uma ótima terça-feira. Tchau.
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4: Para fugir de conteúdos de baixa qualidade produzidos pela própria internet, empresas de inteligência artificial estão comprando milhões de livros físicos impressos antes de 2022. O objetivo é treinar modelos de linguagem com conhecimento anterior à popularização das IAs. Os livros são destruídos após o escaneamento.
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11 horas mais um minuto. Bom dia! Terça-feira, 4 de agosto de 2026. Que alegria! Tô bem feliz, sabia? É, de saber que você escolheu a Nova Brasil para fazer parte da sua vida nesta manhã de terça-feira. Eu sou a Ana Pellicer. Vamos juntos e juntas até às 4 da tarde, agradecendo você que tá aí dando carona pra gente, ouvindo.

0: Nova Brasil com Paula Toller. Saúde, só love. Teve também Rastapé. Sentimento bom aqui na Mais Que Moderna Brasileira. 11:17.
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5: São quase 30 anos de carreira em que Tereza Cristina tornou-se um dos nomes mais populares da música brasileira, principalmente do samba. Nesse tempo, ela já gravou discos dedicados a Paulinho da Viola, Noel Rosa, Cartola e interpretou muitos outros nomes. Agora, em 2026, ela lança o primeiro disco inteiro de compositora. O nome do álbum é Tudo Que Eu Tenho e o primeiro single é Quando a Onda Passar, que já foi lançada nas plataformas digitais. Esse single de estreia tem produção e arranjos de Pretinho da Serrinha. Tudo bem que Tudo Que Eu Tenho é o primeiro álbum de compositora de Tereza Cristina, mas é bom lembrar que ela já tem algumas composições gravadas. Tem inclusive parcerias com Zé Renato, Arlindo Cruz, Mosquito e outros.
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0: vida. Teve também Gal Costa, Só Louco, aqui na Mais Que Moderna Brasileira, 11h39. 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

0: Cássio. Teve também Caetano Veloso, o Leãozinho.
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0: A paralisação parcial hoje nas linhas de trens 11, 12 e 13 da CPTM provocou congestionamento de mais de 2 mil quilômetros nas ruas e avenidas de São Paulo, segundo indicadores da CT. A região mais afetada foi a Zona Sul, com 648 quilômetros de trânsito. A prefeitura havia cancelado o rodízio de carros quando os trabalhadores da estatal anunciaram a greve. Mais que moderna, brasileira. Agora faltando um minuto para o meio-dia, depois do intervalo. A gente vai curtir uma hora de músicas direto sem intervalos. É o Sob Medida. Até já.
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9: Um dos encontros mais importantes da música brasileira completa meio século este ano. A ideia era comemorar os 10 anos de carreira de Maria Bethânia, Gal Costa, Caetano Veloso e Gilberto Gil, embora essa data não fosse exata para nenhum deles. Pois foi em 24 de junho de 1976 que eles estrearam uma turnê juntos, no Palácio das Convenções do Anhembi, em São Paulo. Caetano foi o diretor-geral, enquanto Gil fez a direção musical. Juntos, eles apresentaram canções novas, regravações e uma bela homenagem a Rita Lee. O espetáculo Doces Bárbaros foi lançado em disco duplo naquele ano e ainda hoje é uma maravilha. Rendeu ainda um delicioso documentário, hoje disponível no Globoplay. Uma curiosidade, a turnê acabou sendo cancelada após algumas apresentações quando Gil foi detido por porte de maconha. Que tempos aqueles, hein?
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1: Meio-dia mais 3 minutos. Excelente início de tarde de terça-feira para você. Obrigada pela companhia. Vamos, hein, aqui agora no Sob Medida, curtindo uma hora de músicas diretão, hein, sem intervalos. Nessa hora a gente vai ouvir Tim Maia, tem também a Marisa Monte, Rita Lee, muito mais. Abrindo com Zélia Duncan. Não vá ainda.

Ivete Sangalo, coleção, teve também seu Jorge, amiga da minha mulher. Meio-dia 21, aqui na Mais Que Moderna Brasileira, excelente tarde de terça-feira para você, obrigada pela companhia. 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A gente continua aqui no Sob Medida, uma hora de músicas direto sem intervalos, com o Lucas Félix, todas as canções.

0: Brasil com Rita Lee, saúde.
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0: Espumas ao Vento é uma das canções mais emblemáticas do repertório romântico brasileiro. A composição é do mestre Scioli Neto e foi imortalizada na voz do Fagner no álbum Caboclo, do ano de 1997. Com uma interpretação visceral e poética, a faixa fala de saudade, orgulho ferido e o inevitável reencontro de duas pessoas ligadas por um amor maior do que qualquer desavença. Uma obra-prima com alma nordestina que ultrapassa gerações e segue emocionando sempre.

0: Da com Maria Bethânia, tá combinado. Teve também Vitor Clay, Morena.
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0: E atenção, ouça essa notícia excelente para começar essa tarde de terça-feira, hein? A Nova Brasil já prepara a edição 2026 do festival que se consolidou como um dos principais encontros da música brasileira. O evento vai reunir artistas de diferentes gerações e vai proporcionar, claro, shows e encontros marcantes, celebrando a diversidade cultural do nosso país, do nosso Brasil. Bom, as atrações serão divulgadas em breve e a nossa promessa é que será, claro, uma festa com muito alto astral. A contagem regressiva já começou e você vai ficar sabendo de todos os detalhes, tudinho na nossa programação, pelas nossas redes sociais e, claro, também pelo nosso site novabrasil.com. Mais que moderna brasileira. Faltando agora um minuto para uma da tarde.
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0: Brasil, sempre com o melhor da nossa música. Elis Regina, o bêbado equilibrista. Teve também o Gilberto Gil, Deixar Você. Mais que moderna, brasileira, 1:19.
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10: Comer devagar e mastigar bem os alimentos facilita a digestão e aumenta a sensação de saciedade. Quando você se alimenta com pressa, pode consumir mais do que precisa. Preste atenção ao sabor, à textura e ao aroma da comida. Esse hábito simples melhora sua relação com a alimentação.
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0: Eu com Cleiton e Cledir, nem pensar. Teve também o Jorge Versilo, que nem Maré, aqui na Mais Que Moderna Brasileira, 1h37.
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0: Nova Brasil, canção para você viver mais. Patufu, teve também o Zé Cabaleiro com Lenha, mais que moderna brasileira. Agora, 1:02.
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0: Ou melhor, 2:02. Bom, o filme Homem-Aranha Brand New Day arrecadou 927 milhões de dólares no primeiro fim de semana de exibição e registrou a segunda maior estreia mundial da história, atrás apenas de Vingadores Ultimato. Nos Estados Unidos, o filme também quebrou recorde. Com o resultado, Tom Holland tornou-se o primeiro ator a participar das 4 maiores estreias do cinema norte-americano. 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

0: da Daniela Mercury com Herbert Viana, só pra te mostrar. Teve também Titãs, Isso. Mais Que Moderna Brasileira, 2h19.
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0: Brasil com o Sol, Vitor Clay. Teve também seu Jorge Romariza Monte. Quando chego aqui na Mais Que Moderna Brasileira, 2h37.
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7: Até quando esperar a plebe ajoelhar esperando a ajuda de Deus? Essa pergunta foi feita há 40 anos e tornou-se um dos versos mais famosos do rock nacional. Ela está na faixa Até Quando Esperar, do disco Concreto Já Rachou, da banda punk Plebe Rude. Esse clássico nacional está completando 40 anos e ganhando uma edição luxuosa em vinil e um documentário inédito com Felipe Seabra e André X comentando faixa a faixa do disco. Tem ainda um clipe inédito de Até Quando Esperar, com participação de Herbert Viana na voz e guitarra e Jacques Morelenbaum no cello. Produtor do disco original, Herbert Viana foi quem sugeriu a introdução com o cello e Felipe, de cara, não gostou. Mas quando ouviu o resultado, viu que tinha uma pérola na mão. E era isso mesmo. Passado tantos anos, o Concreto Já Rachou segue atual em som e mensagem.
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3: Olá, eu sou João Marcelo Boscoli e vamos ouvir no Novo Sempre Vem um campeão de audiência. Uma das grandes marcas, um dos grandes nomes, um dos grandes grupos dessa cena contemporânea de música brasileira. Gilsons, vamos ouvir Voltar à Bahia. Gilsons tem uma assinatura musical, é difícil de escrever, mas é fácil de sentir e de reconhecer. Você ouve essa batida e fala, ah, Gilsons, vamos nessa, Nova Brasil, aqui o novo sempre vem.

A gente ouviu a coluna O Novo Sempre Vem com João Marcelo Boscoli, que volta amanhã durante a nossa programação com mais novidades da música brasileira. E

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0: som do Skank. Teve também com a Adriana Calcanhoto, Maresia.
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0: E um garotinho goiano chamado Pedro de Oliveira Farias, com apenas 10 anos, 10 aninhos, conquistou a medalha de ouro da Olimpíada de Matemática Copérnicos, evento realizado na Universidade de Columbia, em Nova York. Com a segunda maior nota da competição, Pedro também recebeu um óculos de realidade virtual como prêmio especial. O estudante já acumula mais de 70 medalhas e 10 conquistas internacionais. Parabéns para o Pedrinho. 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Agora faltando 3 minutos para as 3 da tarde.
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0: Ali Reza. Teve também o som acústico do Capital Inicial, Independência, mais moderna, brasileira, 3:17. 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
1: O uso excessivo do celular pode causar tensão no pescoço e nos ombros. Faça pausas para alongar suavemente a região, movimentando a cabeça de um lado para o outro. Ajustar a altura da tela também ajuda a evitar dores. Pequenos cuidados previnem desconfortos futuros e melhoram sua postura diária.
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0: Nova Brasil, 3h27.
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0: E agora aqui no arquivo a gente vai recordar um grande clássico do grupo vocal Boca Livre, Toada. Essa canção foi lançada em 1979 no lendário álbum de estreia independente do grupo carioca. Composta por Zé Renato, Cláudio Nutti e Juca Filho, a canção reinventa a sonoridade das toadas rurais brasileiras com uma poesia solar sobre caminhadas e recomeços. O grande destaque fica para o arranjo e a sobreposição das vozes, um harmonioso trabalho vocal que se tornou referência absoluta na MPB.

0: Cabaleiro, Palavras e Silêncios. Teve também Barão Vermelho com Flores do Mal. Mais que Moderna Brasileira, 3h38. 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
2: Para fugir de conteúdos de baixa qualidade produzidos pela própria internet, empresas de inteligência artificial estão comprando milhões de livros físicos impressos antes de 2022. O objetivo é treinar modelos de linguagem com conhecimento anterior à popularização das IAs. Os livros são destruídos após o escaneamento.
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0: Brasil, a gente ouviu Estrela, essa versão com Lucas Félix e a Larissa Luz. Teve também o Maurício Manieri, Minha Menina.
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0: A trajetória de Moraes Moreira será contada em um musical inspirado na literatura de cordel. A montagem percorre a infância do artista, a passagem pelos Novos Baianos, a carreira solo e a contribuição para a história dos trios elétricos. A estreia vai ser em Salvador, ainda neste mês. Depois, vai seguir em turnê por Recife, Brasília e Rio de Janeiro. Essa e outras notícias sobre a MPB e os artistas brasileiros você acompanha no nosso site novabrasil.com. Mais que moderna brasileira, agora faltando 3 minutos para as 16h. Eu sou a Ana Pelissero, estou indo nessa, sempre, claro, agradecendo demais o carinho da sua companhia. Fique bem, cuide-se bem, uma excelente tarde de terça-feira para você. Volto amanhã a partir das 11h e já, hein, depois do intervalo, você fica na boa companhia do Júlio César. Um beijo para você e até amanhã. 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
0: Ler os rótulos dos alimentos é uma forma simples de fazer escolhas mais saudáveis no dia a dia. Além da tabela nutricional, vale prestar atenção à lista de ingredientes, que é organizada em ordem decrescente. Ou seja, o primeiro ingrediente é o que está presente em maior quantidade no produto. Outro ponto importante são as lupas na parte frontal das embalagens. Elas indicam excesso de açúcar adicionado, gordura saturada ou sódio. Na hora das compras, a recomendação é priorizar alimentos com listas de ingredientes curtas e conhecidas, além de dar preferência aos alimentos in natura ou minimamente processados.
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3: 4 horas mais um minuto. 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

0: Mistério. Nova Brasil, mais que moderna brasileira, com Marina Lima, charme do mundo.
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0: Atenção, meteorologistas alertam que uma nova frente de rajadas pode atingir o Sudeste até sábado, com ventos superiores a 90 km por hora em áreas de São Paulo e do Rio de Janeiro. O fenômeno resulta do encontro entre uma frente fria, um ciclone extratropical e uma massa de ar quente e seco. A previsão ainda pode mudar, mas há risco de novos transtornos como os que aconteceram na semana passada. Então, todo cuidado é muito pouco. Fique na sintonia, Nova Brasil, mais que moderna brasileira, 4 para as 5. Ótima tarde para você.
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0: Num imenso outdoor, Adão e Eva.
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0: Bonnie and Clyde, adoro.

0: Nova Brasil com Mascavo, Anjo do Céu. Agora 5h25, já tem o Weber Lima e o Nova Brasil em campo, imperdível. 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
2: Ler os rótulos dos alimentos é uma forma simples de fazer escolhas mais saudáveis no dia a dia. Além da tabela nutricional, vale prestar atenção à lista de ingredientes, que é organizada em ordem decrescente. Ou seja, o primeiro ingrediente é o que está presente em maior quantidade no produto. Outro ponto importante são as lupas na parte frontal das embalagens. Elas indicam excesso de açúcar adicionado, gordura saturada ou sódio. Na hora das compras, a recomendação é priorizar alimentos com listas de ingredientes curtas e conhecidas, além de dar preferência aos alimentos in natura ou minimamente processados.
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13: Se o cão destrói objetos ao ficar sozinho, pode ter ansiedade de separação. Acostume-o com saídas curtas, use brinquedos interativos e evite festas na chegada ou despedida. Agir com naturalidade ajuda o pet a entender que sua ausência faz parte da rotina normal da casa.
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1: Manter uma garrafa de água por perto é um lembrete constante para se hidratar. A ingestão adequada de líquidos melhora o funcionamento do organismo, ajuda na concentração e evita dores de cabeça. Mesmo sem sede, beba água ao longo do dia. Seu corpo precisa desse cuidado diário para funcionar melhor.
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1: Muito boa tarde, meu amigo, muito boa tarde, minha amiga, meus amigos, vida nova, vida que segue, a vida nos apresenta desafios, mas também nos dá a oportunidade, claro, de recomeçar todos os dias. É exatamente com esse espírito que estamos entrando no ar hoje, de cabeça erguida, com fé em Deus e focados naquilo que achamos que sabemos fazer. E o nosso compromisso é com você, apaixonados pelo futebol. Aqui a bola rola, a emoção toma de conta e a informação chega com credibilidade. Informação que chega realmente com o professor Luiz Eduardo, que vai já já dar o seu boa tarde dele, Jota Egito, Marcos Felipe. Então vamos juntos, é hora de tocar no trabalho, falar de futebol, debater, informar e vibrar com cada lance. Sejam todos muito bem-vindos, está começando a nova edição da Nova Brasil em Campo. Aqui comigo e com a equipe apaixonada pelo futebol. Marcos Felipe, tudo bem? Boa tarde.
2: Bosco, boa tarde, Jota. Boa tarde, ouvintes ligados à Nova Brasil. Boa tarde, professor, nosso operador Eduardo. Ontem nós tivemos o jogo do Fortaleza, inclusive nem pude comentar porque não estava presente, dar minhas opiniões sobre o jogo, né? Posteriormente no programa eu falo um pouquinho mais. Breve, sexta-feira temos Ceará em campo novamente, domingo Fortaleza, inclusive amanhã já tem a volta do jogo do Fortaleza.
1: Beleza, tá aí a participação do Marcos Felipe. Vou ouvir agora o professor Luiz Eduardo, direto da Central de Informação, Nova Brasil em Campo. Fala aí, professor, tudo jóia? Boa tarde.
3: Tudo jóia, Bosco, grande abraço a você, Jotão, meu grande amigo, Jota, também tá com a gente, aqui o Marcos, garoto bom de bola, Eduardo e torcedor que tá com a gente, acompanhando aqui o Nova Brasil em Campo. Amigo, amanhã já tem o Fortaleza, novamente em campo aí. Qual será a postura do Fortaleza amanhã? Perdeu 3-0 o primeiro jogo, o que fazer no segundo, já que reverter é mais complicado. O time já se encontra em Cuiabá, até porque vai ficar por lá até domingo, porque domingo tem Série B, tem jogo contra o Cuiabá, que é dos dois jogos. Eu acredito, o mais importante para o Fortaleza, para conquistar um grande resultado lá, mas também nessa semana é uma semana decisiva para a equipe do Ceará, que encara a Ponte Preta, que não vence o jogo há 101 dias. A última vitória foi na sexta rodada.
1: Se fosse o presidente, eu já tinha mandado o time todo embora.
3: Não, e o negócio lá tá feio lá. O negócio lá tá complicado, é dinheiro, é justiça, é jogador.
1: Não, dinheiro não é complicação, é falta dele.
3: Não, é o que eu ia dizer aqui, é a falta dele. Porque alguns jogadores que eram titulares, entre eles o Diogo Silva, goleiro que andou aqui pelo Ceará, foi campeão brasileiro de aspirantes com o Ceará, já acertou com o Noroeste, deixou a Ponte Preta e a crise segue por lá. Transfer ban, a saída lá é aproveitar a base para tentar formar uma equipe. É essa equipe que o Ceará vai jogar na próxima sexta-feira.
1: Olha, professor, eu vim correndo do Ipu. Não foi correndo, vim de carro.
3: Eu olhei, correndo do Ipu.
1: Para fechar o contrato, assinar o contrato com a Gertax, que foi colocado hoje o preto no branco, Dr. Jorge Neves e o Felipe, que comandam aquela grande empresa. E eu fiquei todo me tremendo, Jota, quando ele assinou o contrato. Eu não sei pra que.
4: Tenha calma.
1: Parece que eu tava com frio. Entendeu? E eu fiquei muito emocionado. Fizemos um contrato de 12 meses, renovado por mais quantos venham, quantos Deus quiser, né? Com a quiescência de ambos os lados. E eu fiquei muito contente. Quero agradecer ao Dr. Jorge Neves e ao Felipe por essa confiança aqui na nossa equipe da Nova Brasil. 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Ô textozinho bacana. Valeu, Felipe, valeu, Dr. Jorge, um abraço. Eu que já fiz por muitos anos, quando trabalhei na Rádio Vesmares, propaganda para essa empresa aqui, na Expresso também, e aí eles continuaram fazendo conosco aqui na Nova Brasil. Muito obrigado a vocês aí dessa enorme empresa chamada Gertax. Já são 18 horas e 35 minutos. E aí, JG, tudo bem, Jotão?
0: J. Egito.
4: Boa tarde a você, Bosco. Boa tarde ao torcedor ouvinte ligado aqui na Nova Brasil 106.5. Tá tudo bem? Boa tarde ao nosso Marcos Felipe, que esteve lá pelo Ipu. Foi bom, diz ele. Luiz Eduardo, nosso Eduardo Silva. E o bom do momento é que o pessoal do Ceará está esperando aí, está esperançoso que a gente tenha aí um público superior a 25 mil torcedores no jogo da sexta-feira contra a Ponte Preta. Depois da vitória lá do Ceará, no último jogo, 4-3, o torcedor está empolgado, o jogo está agendado para o Castelão. Aliás, os próximos
1: 4, 3 jogos.
4: Muito provavelmente o quarto jogo também vai acontecer lá. O Ceará vai pedir o mando de campo para lá, porque esse jogo estava agendado para o PV. O Ceará vai fazer esse pedido para que sejam os jogos aconteçam lá no estádio Castelão, porque a previsão de público é para mais de 25 mil pessoas.
1: Aí o time começar a ganhar, o Ceará só vinha levando lapada, ganha uma, aí a torcida se motiva.
4: A vida é assim, meu amigo, a vida é assim. O torcedor já tinha comprado essa briga, né? Mesmo com o Ceará lá, você viu que no último jogo o Ceará botou um bom público no estádio Presidente Vargas. E aí, com a vitória, o torcedor está empolgado.
1: Verdade.
4: O Ceará busca aí a contratação de um volante, está conversando aí com um jogador aí da América do Sul, mas pode ser um brasileiro também, que é mais um atacante. Enfim, jogadores que estão se destacando. O Ceará renovou com um garoto da base até 2028, que é o Gabriel, que fez 11 gols em 16 jogos. O menino tem fome de gol.
1: É uma média boa, viu, Jota?
4: Uma média muito boa.
1: Qual a idade dele, hein?
4: Ele é novinho, ele é da base, ele tem 20 anos, 19 anos, qualquer coisa assim.
1: Entendi.
4: Eu não tenho a idade dele certa, mas eu vou verificar para você. O Marcos Felipe pode até verificar para você também. O Pedro Gilmar passou por uma cirurgia, vai levar um tempo aí de 8 a 9 meses no departamento médico. Será para esse jogo? A gente vai discutir muito isso aqui. O Ceará, para o próximo jogo, não vai ter a sua zaga, o Júlio César e o Éder, mas tem o Luizão lá, o zagueirão veterano está lá, e vamos ver o que vai acontecer.
2: 20 anos, Gabriel Amaral.
4: 20 anos, né?
1: Já estamos mandando um abraço aí para o Sérgio Pinheiro, lá de Brasília, mas ele está ouvindo aqui no carro em Fortaleza.
4: Sérgio,
1: ele tá aqui.
4: Pinheiro, rapaz, está dando carona para a gente, e a gente fica muito feliz da vida. Muito obrigado pela sua audiência.
1: Aí é articulador, viu, menino?
4: Pronto, esse é pai de régua.
1: Qual o lobista do Brasil?
4: E eu deixa eu abraçar também aqui o meu amigo Ivo, de Ivo Veículos. Aqui não é jabá, é porque ele é meu amigo. Ele é meu amigo particular. Encontrei com ele. Ele está com um grande empreendimento, entendeu? E provavelmente lá mais na frente, quando ele terminar o empreendimento, ele vai estar com a gente também, anunciando aqui.
1: Beleza.
4: A Alessandra, que também trabalha lá, o pessoal que atende a gente muito bem. Então, um abraço a você, meu amigo Ivo. Receba o meu forte abraço. E também a dona Alessandra, também recebendo o meu abraço. Valeu?
3: Só lembrando que o público do último jogo do Ceará foi no PV, Ceará e CRB.
1: Ah, sim.
3: 11.069 torcedores.
4: Não é pra qualquer
3: público.
4: O Ceará, numa campanha dessa, não é? Numa campanha dessa aí, tá fazendo festa. Tá fazendo festa.
1: Rapaz, o time agora.
4: É o time que bota mais torcedores.
1: Você quer saber de uma coisa? Eu posso dizer?
2: Diga.
1: Não sei se eu digo.
4: Isso.
1: Eu digo?
4: Isso.
1: Olha, o Ceará pegou o gosto, viu?
4: Pegou.
1: Rapaz, eu acho que a motivação partiu muito ali do Vina.
4: Isso.
1: Entendeu? Todo mundo fazendo defesa, todo mundo vibrando na hora de um bloqueio legal. Aí o Vina também.
4: Voltou a jogar bem,
1: né? Voltou a jogar com amor.
3: E fazer gol, né?
1: Se você faz da sua profissão com amor, se você sabe fazer e faz com amor, rapaz, tudo dá certo, Jotão.
4: Sim.
1: Não é não?
4: Sim.
2: E outra coisa, Bosco. Clima lá tá leve, né? A gente viu alguns jogadores sorrindo, brincando no treinamento. Isso é muito importante. É importante um clima leve pra amenizar a situação.
3: Bosco, e não é jabá, viu? Seu Pedinho do Carvão tá ali acompanhando, viu?
1: É?
3: Seu Pedinho
4: do Carvão!
3: Lá no Presidente Kennedy.
1: Um abraço pro Pedinho do Carvão. 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Já são 17 horas e 40 minutos. 5:40 da tarde aqui no meu relógio.
4: Agora, deixa eu dar uma pitadinha.
1: Pode ler? Dar. Feito se quiser. Na hora que você quiser informação, isso. É com você mesmo. O Jotão.
4: É só sobre o Fortaleza, né? O Fortaleza, que todo mundo falou do Fortaleza. O Fortaleza já entregou o couro às varas na questão da Copa do Brasil. 3-0
1: lá. É, porque
4: se você
1: tomar 3 lá, você não vai querer ter.
4: Mas tudo é possível.
1: E o jogo é lá em Cuiabá, né? Vendeu legal, porque enfrentar o Palmeiras, olha, não é qualquer time do mundo, do Brasil, que vai enfrentar o Palmeiras de peito aberto, não.
4: Exatamente.
1: Tem que ter muito cuidado, porque o time é perigoso, é bem treinado. Aliás, o maior treinador, o Abel Ferreira, é o maior treinador da história do Palmeiras. Quiçá no momento do Brasil.
4: Com maior duração, não é isso?
1: Duração e o melhor, de mais títulos.
4: Melhor, de mais títulos.
1: Mais vitórias. Isso. Rapaz, é uma coisa impressionante. O Abel Ferreira não deixa o time cair de produção, você viu? Ele perde um aqui, duas lá, mas continua mantendo a regularidade, isso, em suas partidas. É uma coisa assim impressionante.
4: E você vê como que o torcedor, ele é exigente. Quando o Palmeiras perde um jogo, empata outro, ou então perde dois jogos seguidos, o torcedor já fica na bronca, cara. Já fica dizendo que o cara é isso, que é aquilo. A imprensa cai em cima. Verdade. O cara que fala no microfone que nunca, não sabe nem, só sabe que a bola é redonda porque ele vê a bola lá rolando, né? Uhum. Aí ele já fica criticando, não é isso?
2: O Abel, ele é um intelectual, né? Ele entende muito do futebol.
1: Eu tô vendo aqui uma foto sem querer cortá-lo. Uma foto aqui do...
4: De novo?
1: Porque eu não posso dizer o nome do político aqui na rádio, porque senão pode dar problema. Eu só posso dizer do Ricardo Costa... E do meu amigo Sérgio Pinheiro, que estão aqui numa foto acompanhado de outra figura aqui, só legal, mas não posso, infelizmente,
4: boa,
1: não posso,
4: viu,
1: dizer o nome, porque...
4: Esse Ricardo Costa aí que você está falando, esse é o cara melhor do mundo, assim, sabe?
1: Diretor executivo do Ceará.
4: Comercial, né? Do comercial do Ceará.
1: Do Rosão. Que tá ligado aqui com a gente.
4: Esse cara mostrou o J. Egito pro mundo, entendeu?
5: E eu tive o prazer de conhecê-lo.
4: Você chegava no Castelão.
1: Eu tenho pra mim que tu é mais famoso do que nós tudo junto aqui.
4: Mas não tenho nem dúvida. Não tenho nem dúvida. Entendeu?
5: Bosco, e o Ricardo.
4: Se nós chegarmos ali, qualquer lugar ali, assim, aqui, ó, o J. Egito chegou. Ah, o Bosco tá vindo com ele, o Marcos Felipe. Mas primeiro ele vai falar.
1: Deixa a gente saber, Marcos Felipe.
5: Mas hoje eu ouvi um comentário hoje, sei o que tal. O top 5 e tal, de narradores.
4: Top 5.
5: Aí falaram Bosco Farias, Gomes Farias e tal. Aí eu olhei na relação, cadê o JG? Até eu reclamei na hora.
1: Vamos dar uma pisa nesse fela que fez isso aí.
5: Isso lá é pesquisa? Eu disse desse jeito.
1: Nada, rapaz.
5: Isso lá é pesquisa, isso é fake news.
4: Agora, o bom que eu não terminei aqui do Fortaleza, eu fiquei muito feliz com a contratação do Paulo Autuori, porque é um cara estudioso. Pode até não dar certo, mas de futebol ele entende muito.
2: O primeiro tempo do Fortaleza ontem foi perfeito, assim, para jogar contra um time da Série A. Uhum. Tem uma grande disparidade. O Palmeiras, que é o primeiro, tem grandes jogadores. O banco do Palmeiras entra simplesmente o Vitor Roque e o Flaco Lopes no segundo tempo. Isso é absurdo.
4: Aí não então, tem assim, pra ninguém, né?
2: O primeiro tempo do Fortaleza foi totalmente encaixado. A marcação do Fortaleza funcionou muito bem.
4: Você não acha que o Fortaleza facilitou, quis jogar de igual para igual? Será
2: assim,
4: que não?
2: Eu acredito que o Fortaleza veio mais na proposta defensiva, de reforçar a marcação.
1: Aí que tá o problema.
2: Só que no segundo tempo.
4: Pronto.
2: No segundo tempo a gente viu alguns erros individuais do Fortaleza, assim, que predominaram e influenciaram diretamente o resultado da partida. A gente viu o Maílton tentando sair, jogando pela lateral, e você perder uma bola no campo de defesa contra o Palmeiras, isso é mortal.
4: É mortal.
2: É mortal, ainda mais pro time da Série B. Então, assim, o Paulo Autuori, ele até fez umas modificações no intervalo. É difícil falar que se foi certo ou foi errado, porque o Fortaleza tomou gol com um minuto. Não tem como eu culpar. Não tem como eu culpar. Quem entrou no lugar do Ronald, agora me fugiu da memória.
4: Eu não acompanhei o jogo, né? Eu só li sobre o jogo.
2: Pronto. O Ronald, ele funcionou muito bem no primeiro tempo, e ele foi substituído no intervalo. É difícil falar que foi errado tirar o Ronald. Porque tomar um gol com um minuto de jogo, dois minutos, com o erro do Maílton, não tem como eu culpar o jogador que entrou.
4: Mesmo ele trabalhando a semana toda, ele não teve um tempo hábil de conhecer todo mundo, de dizer, não, se eu coloco esse cara aqui, taticamente ele vai responder, não é isso, em campo? Então, não deu tempo para o Paulo Autuori.
1: Ô Jotão, você veio de quando lá do Quintal do Ipu? Passei lá hoje, né?
4: Do Quintal do Ipu, não, mas da cidade mais próspera da região noroeste do estado, não é isso? Aliás, vocês ficam na região metropolitana de Santa Quitéria, né? Vocês estão

0: Gerson, me lembra aqui o pessoal, que eu não posso esquecer o pessoal da Jaguar, não, tá entendendo? Deixa eu ver se eu me lembro aqui. Tem o meu amigo Helder, o Helder, torcedor do Ceará, também tá ligado aqui com a gente. Será que vamos ter torcedor Ceará mesmo? Agora eu errei. Helder, se você estiver me ouvindo aí, me corrija aqui, eu acho que você é torcedor do Vozão, né? Eu me lembro muito de um cara que eu gostava bastante do trabalho dele, gente muito boa. O Snow não trabalha mais na Jaguar, mas tá ligado aqui com a gente também. Meu amigo Valdeci, um forte abraço em nome da dona Conceição, também lá da Jaguatintas. Um abraço para vocês aí. Deixa eu terminar aqui o texto. 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
0: 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Já são 17h48 aqui no meu relógio. Bom, eu já quero sair para um intervalzinho. Mode em seguida, a gente continuar o papo aqui falando de futebol. Vida que segue, um abraço.
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0: Estamos de volta. 17h53, o professor está chamando direto da Central de Informação Nova Brasil. Fala, professor.
1: Uma notícia de agora, né? Dessa hora, das 17 horas, é que o Zenit da Rússia, ele tentou o Danilo, jogador do Botafogo. Está se desligando do Botafogo.
0: Quem, quem quer jogar naquilo, rapaz?
1: Pois sabe quem é que está quase certo de ir lá pro Zenit da Rússia? O Hércules, ex-jogador do Fortaleza. Está no Fluminense. O Zenit fez uma consulta por ele. E é provável que esse atleta vá para o futebol da Rússia. O Hércules, que tem uma história, né? Começou pelo Atlético Cearense, Tiradentes, também na base do Tiradentes, Atlético Cearense.
2: Excelente Fortaleza, jogador, viu?
1: Tá no Fluminense, tá muito bem no Fluminense. E existe essa possibilidade do Hércules se transferir para o Zenit da Rússia. Agora, a notícia que surgiu agora há pouco, tá relacionada à FIFA. Pressionado, Infantino convoca reunião com alto escalão da FIFA.
0: Vixe.
1: É que vem por aí, hein? Já mais detalhes.
0: Vixe, rapaz.
2: Tô torcendo pro... Voltando aí ao assunto do Hércules, tô torcendo por ele, que ele vá, que ele faça um excelente contrato, bom jogador, excelente jogador, titular no, lá no Fluminense. Titular no Fluminense. Foi titular aqui no Fortaleza, titular no Fluminense, um bom volante, bom jogador. E que Deus o proteja, que ele faça um bom contrato lá com o futebol da Ásia, lá, né? Lá da Rússia, e que dê tudo certo para ele.
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1: Já fui pegar um...
0: E lá tem
1: pegar...
0: um auditório que cabe mais de 100 pessoas.
1: Eu já fui pegar
0: uma merrecazinha
1: lá. Trocadinho lá, foi.
0: Oh, coisa boa.
1: Fala baixo.
0: Dia desse eu vinha pular numa calçada alta do lado da sombra, achei R$ 100.
1: Eita.
0: R$ 100.
1: Rapaz, aí quer ter sorte, hein?
0: Hein?
1: Hein, Jotão?
0: Quando eu fui procurar no bolso, o bicho tinha sumido.
1: Eita, rapaz.
0: Não, sério. Foi...
1: Asa grande.
3: Furado.
0: Não sei o que foi que houve. Eu nunca tinha achado nada.
3: Rapaz.
0: Aí achei R$ 100. Sabe onde foi isso aí? Lá em Sobral.
3: Sobral.
0: Aí quando eu fui percurar no bolso, o dinheiro tinha desaparecido. Aí eu fiquei com vontade de perguntar às pessoas, mas eu tava liso. Não, Jotão, se eu tivesse perguntado, ei, tu perdeu algum dinheiro?
2: Visão de
0: óculos. Aí dizia, perdi, quanto foi? Aí você tinha que acertar, eu devolvia, né?
2: Eu fui pra praia ali, né? Faz tempo, né? Eu tinha R$ 5, só botei aqui no short, né? Pra pagar a passagem
0: de volta. De ônibus.
2: Quando eu mergulhei, R$ 5 sumiu, né?
0: Voltou a pé.
2: Aí eu tô lá sentado, tristão, né? Eu digo, rapaz, como é que eu vou a pé agora? Aí tinha um cara assim próximo, né? O cara levantou, correu lá. Olha, R$ 5. Eu falei, é meu, viu?
0: É o do ônibus.
2: O cara também não
0: aí tem cartão. Essa turma rindo agora aí, bota essa turma pra rir aí pra eu ouvir. Para ganhar aqui nessa Nova Brasil, arruma tudo, né?
1: Pois, bosta, pois aconteceu, é. Sabe o que aconteceu comigo?
0: Pois não.
1: Rapaz, eu, numa sexta pro sábado, né? Aquela mordida na batata, né? Era quase meia-noite, aí voltando pra casa, pertinho de casa, mesmo. Voltando pra casa, aí vi uma carteira. Aí eu fiquei naquela, né? Olhei pra um lado, pro outro, tá? Sei se eu pego, vou pegar. Rapaz, aí eu... olhei aqui, os documentos, tá, tinha R$ 50. Eu disse, não sei se eu volto pra continuar mordendo. gastei esses 50. Voltei, deixa eu lhe contar, voltei. Só que depois terminou tudo, fui pra casa e falei pra esposa, aí a carteira que eu achei.
0: Tinha 50 pau dentro.
1: Aí ela olhou e disse assim, eu conheço. Aí eu falei assim, mas não diga que eu achei não, porque tinha 50 conto dentro. E eu gastei...
0: Era dela? Era dela?
1: Não, era de um conhecido dela.
0: Ah, tá. Tá
1: certo. Aí eu fui lá, ó. Na caixinha dos correios, peguei a carteira e joguei. Pois sabe o que foi que a mãe desse cidadão falou? Rapaz, ô ladrãozinho paia, viu? Ele deixava o documento e ficou com 50, rapaz. Isso aí eu não pude nem falar nada, Jota. Se não, eu vou falar o quê? Se não, eu me entrego.
0: Como é?
1: Não sei se eu fiz certo, rapaz, voltar pra morder esses 50 aí, Jota. O que é que tu diz?
2: Ah, eu acho que você não fez certo, não. Acho que era melhor ter 50. É entregar a carteira com, né?
1: Com 50 dentro.
2: É, rapaz. 50 não. Mas...
0: Eu achei uma carteira lá no Ipu também. E lá no Ipu a política é muito quente. Isso faz tempo já. Aí quando eu. E quando eu virei a carteira, quando eu olhei do lado lá, tinha, sabe o que é escrito? Olha o fumo!
2: Eu
0: dei um chute nessa carteira. Vamos mudar de assunto, porque já chega de besteira.
2: Eu queria notícia, né? O professor quer falar.
0: Fala, sim, professor, diga aí. Eu queria que a MC passasse pra nós aí.
1: Quer que eu fale logo da FIFA aqui?
0: Sim, quero.
1: Que tinha
0: quero
1: essa notícia,
0: vamos lá,
1: aqui?
0: Então vamos lá. Quem tinha pois com é o Luiz Eduardo.
1: O presidente da FIFA, Gianni Infantino, convocou uma reunião de urgência com funcionários de alto escalão da FIFA em meio à crise dos últimos dias. De acordo com veículos europeus, jornais da Europa, Infantino se encontrará com lideranças amanhã no Marrocos. Os temas que serão abordados no encontro ainda não foram confirmados, mas o clima está tenso pelo lado da FIFA, Bosco.
2: Esse Infantino é muito infantil, né?
0: O que é que poderá acontecer? O que é que ele vai querer? Você não tem assim uma certa noção do que pode acontecer, não, professor? Não,
1: o que vem acontecendo é que lideranças da Europa e agora da CONCACAF já demonstraram insatisfação na administração do Infantino. E a pressão está grande em cima dele. Agora,
0: vai até quando o mandato dele?
1: O que ele vai resolver aí nessa reunião, aí ninguém sabe, né? O que se sabe é o seguinte: que a UEFA foi a primeira a se posicionar contra medidas tomadas por Infantino. E 55 representantes boicotaram competições futuras promovidas pela FIFA.
2: As mudanças, viu, Luiz, ele estava tentando fazer, que ele ia colocar na mesa para votação ou para serem apreciadas, na verdade parece que ele voltou atrás. Parece que vai ficar como está no
0: momento. 18 horas, em nome do Pai, do Filho e do Espírito Santo, é hora do Ângelus.
1: E o mandato dele é até março de 2027. Do Infantino.
0: 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Agora, vamos lá, professor Luiz Eduardo, vamos falar agora do jogo do Ceará contra a Ponte Preta. O jogo é sexta-feira, que horas aí, professor?
1: Sexta-feira, às 20h30.
0: 8h30 da noite, o jogo do Ceará. O público, você acredita que possa dar quanto, hein, Marcos Felipe?
4: Acredito que em torno de 20 mil, talvez até um pouco mais. Infelizmente, a torcida do Ceará abraçou nesse momento complicado. A gente viu o Ceará com públicos baixos, né, comparados aos anos anteriores. Tudo bem que a fase não é boa, o time às vezes não empolga, mas vem de uma vitória importante contra o São Bernardo, vai jogar contra a Ponte Preta, que é um adversário muito frágil, tudo indica ali...
0: Todo mundo quer bater no quem é o Lanterna, né?
4: Exatamente.
0: Ninguém tá nem aí pro pobre Lanterna.
4: Né, mas tem que abrir o olho, porque a gente viu o caso do Fortaleza levar um 3-0 dentro do Castelão contra o América Mineiro.
0: O Fortaleza foi uma coisa que vai ficar na história pra todos os séculos, amém.
4: Exatamente.
0: Porque você perder pro Lanterna da competição dentro de casa de goleada é uma coisa assim inusitada.
4: Não pode entrar pensando que o jogo está ganho. Futebol é futebol. Pode ser que tenha um empate, pode ser. Enfim, mas é um jogo muito plausível para o Ceará vencer. É um jogo que vai reunir um bom número de torcedores, que a torcida vai voltar a abraçar o time. E é um jogo para o Ceará, além de trazer uma vitória, jogar bem, jogar confiante, mostrar que não vai vencer só por uma bola achada. Que vai vencer porque tem jogada trabalhada, porque tem jogadores que chegaram e demonstraram para que veio, que as contratações deram certo. E é isso, Busco. Se tudo der certo, né? no caminho do Ceará. Tem uma vitória contra a Ponte Preta. Tem alguns outros jogos em casa também possíveis de ganhar.
0: Qual é a posição do Ceará aí, professor?
1: O Ceará é 16º, né? Primeiro fora da zona, né? Pega agora certo. A Ponte Preta.
0: Ele vencendo a Ponte, dá uma.
1: Ele continua fora da zona. Agora, se ele vai ganhar posições, aí vai depender muito do resultado,
0: De outras equipes, é verdade.
1: E aí é o seguinte: depois do jogo contra a Ponte, tem o Cuiabá também aqui. Depois sai e pega o Náutico fora. Uhum. Vem e pega o Londrina.
4: Então a sequência é muito, muito sequência boa. Muito boa.
1: Que no primeiro
2: nesse
1: turno,
2: jogo ele vai ganhar uma posição só e olha lá. Tem que torcer aí para Botafogo perder, para o Náutico perder, para o Cuiabá perder. É por aí.
1: É, ele vencendo a Ponte Preta, ele vai a 25.
2: É, ele vai ultrapassar um aí.
1: É, ele ultrapassa o Botafogo e o Botafogo não tem que vencer o América. Se o Botafogo vencer, não ultrapassa mais.
2: Sim.
1: E aí ele pode ultrapassar o Cuiabá, caso o Cuiabá perca seu jogo. O Cuiabá pega o Fortaleza e é lá em Cuiabá. E só não ultrapassa o Náutico, porque o Náutico já tem 25, ele vencendo vai a 25, só que o Náutico já tem 7 vitórias. O Ceará vencendo vai a 6, ou seja, é vencer para continuar fora da zona. E com relação a público, a informação que nós temos, Busca, que antecipado, hoje quase 8 mil torcedores já garantiram presença. Antecipado hoje não é terça-feira ainda.
0: Quanto é? Quanto?
1: 8 mil já garantiram presença. Tem quarta, tem quinta, tem toda sexta-feira ainda, então...
2: Eu tô bancando...
0: Aí vai no mínimo dobrar.
2: Isso, eu tô bancando aí 25 mil a 30.
4: Isso que para esse ano é um número bom, mas se a gente analisar os anos anteriores, sim, tanto do Fortaleza quanto do Ceará, 20 mil, 25 mil, era um número assim muito baixo.
1: É, e a CBF já definiu o árbitro desse jogo. Será o mineiro Paulo César Zanovelli, de 36 anos. Ele que esse ano já trabalhou em 26 partidas... distribuiu 154 cartões amarelos, eu gosto de dar cartão amarelo, 12 vermelhos, ele expulsou 12 atletas, sendo 7 expulsões diretas, uma média de 5 cartões por jogo, e olha aí, viu, além de gostar de aplicar cartões, ele também já assinalou 15 penalidades para as equipes dos jogos que ele apitou.
2: 15 pênaltis. O Ceará vai jogar com essa Ponte Preta aí na sexta, depois de cara o Cuiabá.
0: Essa escalação do Ceará aí é aquela que no segundo tempo do jogo contra o São Bernardo tem mudança?
2: Vai ter mudança por quê? Porque os dois zagueiros eles não vão jogar. O Júlio César e o Éder, eles não podem jogar, né? Eles estão suspensos. Muito provavelmente você vai ter o Luiz Otávio e o Thalisson, que são jogadores mais experientes. Você tem um zagueiro da base.
0: Agora, né? É uma preocupação muito grande. Você tem que ter muito cuidado com a Ponte.
4: Tem que ter muito cuidado.
0: Porque... Ave Maria, porque a ponte é um perigo.
2: Ela não tem mais.
0: Você não estou querendo menosprezar, não. É porque a Ponte está numa situação terrível.
2: Sim, então
0: ela. Ela não é de agora, não, de décadas.
2: Sim.
0: A Ponte e o Guarani.
2: Sim.
1: Foi campeão da C ano passado, mas foi campeão, foi pra B, mas tá voltando pra C de novo.
0: Pois é.
2: E agora...
0: Então vamos lá. Diga aí, Jotão, desculpa eu estar lhe cortando.
2: E agora
0: aí,
2: numa situação muito pior, não é? Do que tá fazendo um papelão. Mas a crise lá é grande. Aí o cara fala em SAF com R$1 bilhão e isso não sai, tem que ser votado. Eu acho que essas SAFs que estão aparecendo por aí, eu acho que elas estão enganando muita gente, mas quem sou eu para falar sobre isso, né? Sobre essas SAFs.
0: Perfeitamente, Jotão. 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
2: Ô João, falando, o técnico do Ceará fez um trabalho hoje, né? Tem mais dois trabalhos pela frente, o Daniel. E falando, o Ceará tem três zagueiros, que são o Luiz Otávio, o Thalisson e o Gabriel Silva, que é exatamente o garoto da base, não é isso?
4: Isso, inclusive eu vi que pode até aparecer o Jota. Boateng também sendo relacionado, que é um jogador da base.
2: Qual é o nome do homem?
4: Boateng,
2: é, não é isso?
4: Ele é, inclusive,
2: é zagueiro também.
4: Zagueiro, inclusive ele não é nem brasileiro, se eu não me engano. Sim. Ele é ganês.
2: Ganês, é, pelo nome aí, tá? Eu não tinha ouvido falar ainda desse.
4: Pode ser que sim, pode ser que não.
2: Pode ser que não, né? É. Mas muito provavelmente você vai ter o Luiz Otávio e o Thalisson na dupla de zaga, ou você pode ter o Luiz Otávio e o Gabriel Silva, que é o garoto da base, né, pra esse jogo. Aí se, o lateral direito, isso aí a gente já sabe, que é o Brian, né? Só se alguma coisa acontecer. O lateral esquerdo, né, o
4: Sávio,
2: aí você vai ter aí o meio campo com o Pavani, com... Vai ajudando aí, como que mais?
4: João Gabriel.
0: E o que vocês acharam do Pavani?
2: Muita bola.
0: Muito bom jogador.
2: Muito bom jogador.
4: Bom jogador.
2: Muito
4: melhor do que os que estavam lá.
2: Sim.
4: Certamente.
0: Também acho.
4: Muito bom jogador. Tudo bem que no jogo passado ele até deu uns vacilos no primeiro tempo, mas ainda assim é um bom jogador.
2: Toca muita bola, procura muita bola.
4: Sim,
2: né?
4: Exatamente.
2: Por isso ele distribui muita bola e acaba
4: participa
2: errando.
4: Do jogo. Participa do
2: jogo. Uma participação muito grande no jogo. Acaba errando um passe ou outro. E aí o cara já, não, o cara tá errando essa coisa toda. Mas o técnico no último jogo foi até inteligente. Quando ele saiu, ele foi sacado e foi colocado o Richardson. Uma substituição justa. O Richard também dá conta do recado.
0: Olha, o Edmilson Marcel, nosso colega de profissão, ele fez uma cirurgia do olho.
2: Oh, pensei que ia entrar.
0: Ele fez uma cirurgia no olho esquerdo, depois foi fazer o olho direito. Será e está se recuperando.
2: Será que dá para chegar ônibus, essas coisas?
0: Eu não quero que ele faça a cirurgia no olho da goiaba, mas no resto.
1: Reforço. O Ceará que pode ter um reforço, Daniel Paulista. Um reforço importante para a equipe que está voltando, está em transição. Que é o lateral Rafael Ramos.
0: Rapaz, eu tava falando do Edmilson, vocês são covardes. Eu desejando boa recuperação ao nosso colega de trabalho. Eu e o Edmilson já trabalhamos há mais de 10 anos juntos, né? E eu quero desejar meu colega de trabalho, Edmilson Maciel, o namorador da praia lá da...
1: Das multidões?
0: Não, o nome da praia dele lá, Batoque. Namorado, o maior namorador que já deu no Batoque. Tá se recuperando em casa da cirurgia no olho, mas ele tá ouvindo, que ele não tá. Ele não tá vendo, ele tá ouvindo, não, professor?
1: Com certeza, um abraço aí.
0: Ele é homem, rapaz, ele é homem.
2: Tá recebendo meu abraço, tô desejando a ele uma pronta recuperação, o mais rápido possível, porque ele tá fazendo falta aqui.
0: Hein, Jotão? Eu posso botar o zap no ar aqui? WhatsApp?
2: Mas pode? Era pra ter. Esse
0: 9782. Eu vou colocar três ligações aqui. O menino tá desbloqueando aqui agora, o Eduardo Silva. Que é o nosso tecladista aqui da mesa de áudio. Vamos lá, 997826700, 997826700, 997826700. Eu tô aguardando aqui sua ligação, mas eu não quero aquelas pessoas que mandam todo dia, não. Eu quero uma pessoa que participe aqui e acolá, né?
2: Não, pai, a gente quer tudo.
0: Quer tudo?
2: É.
0: Então pronto.
2: Bota
0: então,
2: tudo.
0: Volta aqui,
2: bota
0: aqui.
2: Tudo.
0: Então bota lá pra lá. Vou liberar o WhatsApp agora. Bote lá, libera aí. É 997826700. Mande aí seu áudio pra gente. Bom, eu já tenho aqui os repórteres que já estão todos à disposição pra colocar a matéria de Ceará, de Fortaleza, de Ferroviário. Pode ser? Eu já vou trazer então o repórter do Fortaleza, Wesley Lopes, aqui no programa. Diga lá, Wesley. Boa noite.
5: Um forte abraço a você, amigo torcedor, a você, amiga torcedora, que já está ligado, conectado conosco aqui dentro da Nova Brasil em Campo. Chegando com as principais informações do Tricolor de Aço, Leão do Parque dos Campeonatos, que se encontra na cidade de Cuiabá, onde amanhã, às 21h30, lá na Arena Pantanal, realiza o jogo da volta, confronto válido pelas oitavas de final da Copa do Brasil de 2026. Na primeira partida, no primeiro confronto entre Palmeiras e Fortaleza, a equipe alviverde venceu pelo placar de 3-0, e o Fortaleza necessita vencer a equipe alviverde ou pelo mesmo placar, ou uma vitória superior a 3 gols de vantagem. Todos nós sabemos e somos conscientes de que tudo no futebol pode acontecer, mas que a situação do Fortaleza é bem complicada em relação a este confronto diante de uma equipe de Série A, uma equipe que disputa Libertadores, que tem um investimento altíssimo em relação à nova realidade do Tricolor de Aço. Mas o propósito do Fortaleza é pelo menos fazer um jogo honroso amanhã na Arena Pantanal para que possa se despedir da Copa do Brasil. Já que diante do planejamento traçado para o clube para a temporada de 2026, o Fortaleza conseguiu alcançar esse objetivo em relação à competição Copa do Brasil, que era pelo menos chegar até as oitavas de final da competição. Mas quem fala conosco aqui dentro da Nova Brasil em Campo é Bernardo Franco. Ele, treinador adjunto, participa ativamente das ações técnicas e táticas junto de Paulo Autuori, principalmente ali no dia a dia de treinamento, e ele conversa um pouco conosco, falando sobre esses dias de trabalho, esses dias fora da capital cearense, onde o staff do Paulo vai conhecendo a fundo o seu grupo de atletas e também sobre como vai ser benéfico esse período para que eles possam se entender e que principalmente isso possa ser refletido dentro de campo.
6: Um período importante nessa viagem, a gente vai ter alguns dias para poder conhecer mais o grupo, conviver, né, poder entrosar um pouquinho mais, né, poder inserir as nossas ideias. Então a gente está tendo bons momentos juntos para poder passar também através de vídeos nesse momento, né, que os jogos estão com intervalo curto. Então a gente tem utilizado muitas sessões de vídeo com o Departamento de Análise e Desempenho, que tem também nos dado um suporte muito grande, né? Também estamos conhecendo o staff da casa, né? O Renan, o Famer, né? Então são profissionais que têm nos ajudado agora nesse primeiro momento, né? Então a gente está tentando inserir o mais rápido possível as nossas ideias de jogo, né? E o jogo que passou, a gente pensou exatamente dessa forma, né? Agora a gente está focando na recuperação dos atletas que começaram o jogo contra o Palmeiras, né? A gente vai ver a melhor equipe, o Paulo vai definir isso, né, a partir de amanhã, né? A gente vai ver a recuperação dos atletas, aqueles que estiverem mais aptos, né, com certeza vão ser escolhidos pelo Paulo para poder iniciar a próxima partida, né? Mas o momento também de construção da nossa sequência na Série B, que é o principal objetivo nosso dentro da, né, da competição e da temporada, para que a gente possa terminar com o nosso objetivo principal.
5: Está aí então as palavras de Bernardo Franco, treinador adjunto do Tricolor de Aço, faz parte do staff de Paulo Autuori. Daqui a pouco, 18 horas e 30 minutos, o Fortaleza faz o seu último trabalho antes do confronto de amanhã diante do Palmeiras. Esse trabalho será realizado no local do jogo de amanhã, na Arena Pantanal, e aí o treinador tricolor vai definir os últimos detalhes, fazer os últimos ajustes em relação à sua equipe que ele mandará a campo amanhã em relação a esse jogo da volta diante da Sociedade Esportiva Palmeiras. O Fortaleza, como todos já sabem, segue para o decorrer da semana na cidade de Cuiabá, porque no domingo, 18 horas, enfrenta a equipe da casa novamente na Arena Pantanal. Aí sim, confronto válido pelo Campeonato Brasileiro da Série B. Eu sou Wesley Lopes e, se Deus quiser, retornamos amanhã, quarta-feira, dia de Tricolor de Aço em Campo, aqui dentro da Nova Brasil em Campo, equipe apaixonados pelo futebol.
0: Sou eu. Vamos de volta, tá aí o noticiário do Fortaleza apresentado pelo repórter Wesley Lopes. Professor Luiz Eduardo, J. Egito e Marcos Felipe.
1: Ô Bosco, com relação ao Fortaleza, Fortaleza lá de São Paulo seguiu direto para Cuiabá, né? E aí já trabalhou, tem esse último trabalho antes do jogo de amanhã. E aí o Paulo Autuori, ele depois do jogo em coletiva, ele até falou sobre a produção da sua equipe. Ele disse que o primeiro tempo do Fortaleza foi muito bom. Fortaleza, o que ele pretendia que o Fortaleza chegasse a fazer no jogo, fez. E no segundo tempo ele fez algumas mudanças, porque, por exemplo, o Ronald é um jogador que vinha bem no primeiro tempo, mas ele percebeu que na segunda parte do jogo, do primeiro tempo, o Ronald já estava começando a dar demonstrações de cansaço. E aí ele preferiu trocar e botar o Rodrigo, né? Em termos de qualidade técnica, o Ronald é mais jogador, o Rodrigo é mais pegada. E o que acontece? O Fortaleza leva o gol e aí precisava de alguém que tivesse mais técnica para conduzir a bola até o ataque, e aí não aconteceu. E os gols do Palmeiras foram saindo. E agora é o seguinte, nas palavras dele, a questão, independente de se tem condições ou não de passar, o Fortaleza vai continuar mostrando um bom trabalho. E esse time aí, ele já deixou claro que pretende ser a base do Fortaleza para, em cima de sair, o Paulo Autuori montar a sua equipe.
2: Pronto. A gente tem até uma provável aqui do Fortaleza para esse jogo, da volta, o João Ricardo no gol, não é? A defesa com o Maílton, Neres, Lucas Gasal e o Maurício Mucuri. O meio campo com o Ronald, também com o Lucas Sacha e Rodriguinho. O ataque com o Vitinho, com o Luiz Fernando e com o Miritello. O Fortaleza não vai contar com o Pedro Henrique, porque ele está suspenso. É, compra suspensão automática. O Luca Priol, o garoto, segue no departamento médico, tem uma lesão no joelho esquerdo, por isso não vai pro jogo. Todo mundo já sabe, não adianta mais a gente bater nessa tecla. Fortaleza está mandando esse jogo, mas o jogo vai acontecer lá em Cuiabá. Fortaleza vendeu o mando de campo por R$2.200.000.
4: E futebol não é fácil, e eu não tô nem falando dentro do campo, fora do campo também. É muito fácil eu chegar e falar: Fortaleza tem que focar na Série B. Que eu acho, de fato, Fortaleza tem que focar na Série B. Mas o que vai acontecer? O time mandaria um time reserva para jogar contra o Palmeiras e tomar uma goleada? Isso não pode acontecer. Isso é lamentável.
7: É falta de respeito.
4: Falta de respeito, exatamente.
7: Inclusive com a própria competição.
4: Exatamente. Eu vi alguns torcedores comentarem sobre... eu largaria a competição, botaria um time reserva, mas isso não vai acontecer. Só que quando você coloca o time titular para jogar numa competição que você
7: já perdeu, sabe que perdeu,
4: exatamente,
7: foi desclassificado,
4: você perde pro Palmeiras de 3-0, uma virada é quase impossível. Então você coloca o seu time titular, você está...
2: Mas existe uma coisa, um adágio popular que diz o seguinte: morra esperneando, entendeu?
7: Só se for o povo lá da Santa Quitéria.
2: Morra, né? Você não vai se entregar, cara.
4: Só que aí tem um problema.
7: E povo morre é pinga.
2: Mas conclua seu raciocínio.
4: Exatamente. Pimba. Só que tem um problema. Você coloca seu time titular pra jogar. E se um jogador importante se lesionar numa entrada dura? Vai prejudicar imensamente a Série B do Fortaleza. Porque o Fortaleza já tem uma dificuldade com o elenco, né? Não tem um elenco, ao meu ver, com peças de qualidade para ficar modificando no segundo tempo. Então tem essa decisão: colocar o time titular e correr um risco de lesão, ou colocar um time reserva. Ao meu ver, a solução seria um time misto. O Paulo Autuori tem que fazer modificações para testar o estilo de jogo dele. Porque o que importa mesmo, Jota, professor, é o jogo contra o Cuiabá. No próximo domingo agora, né, nesse domingo terá o jogo contra o Cuiabá. E esse é o que importa pro Fortaleza, é subir pra Série A. Inclusive, é até curioso você ver que o Fortaleza está realizando treinamentos no CT do Cuiabá, que é o próximo adversário dele pela Série B. Então, assim, é foco na Série B, tentar trazer esses 3 pontos e, claro, não perder, não tomar uma doidinha contra o Palmeiras lá, porque isso é vexatório, né?
7: É verdade. Muito bem, eu vou sair para o intervalozinho gravado e eu volto já aqui na Nova Brasil em Campo.
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0: futebol.
1: Sou eu, tô de volta. Tô de volta aqui no segundo tempo. Já são hoje, vamos encerrar o programa 19 horas. Depois, 19 horas, vem a Voz do Brasil. E aí segue na programação da rede. Tem o noticiário do Vozão, chegando agora com o repórter Luciano Filho. Diga, Luciano.
2: Aquele abraço forte à galera da Nova Brasil FM, a Rádio Classe A do futebol cearense. Eu sou Luciano Filho, muito prazer, sejam bem-vindos à maior audiência esportiva do Rádio Cearense. Apaixonados pelo mundo da bola, estou chegando de mansinho para destacar as notícias do Vozão, do Ceará Esporte Clube, time do povo, nesta terça-feira, 4 de agosto. Bom, o Pedro Gilmar, o zagueiro defensor, jovem defensor do Ceará, ele passou pelo procedimento cirúrgico, hein, galera? Ontem. Daqui a pouquinho eu vou trazer detalhes para você ficar muito, muito, muito bem informado. Aqui você não passa batido. Antes, eu já começo quente, hotline, trazendo a palavra do doutor Joaquim Garcia, ele que chefia, comanda, né, o Departamento Médico do Ceará. Inclusive, ele trabalha para e passo com o André Martins. Quem é André Martins, Luciano Filho? O André Martins é Red, ou seja, Red é inglês, a cabeça em português, então, né? O André Martins, ele é coordenador de saúde e performance do Ceará Sporting Clube. Ele trabalha sempre ali, né, ao lado do doutor Joaquim Garcia. E o próprio doutor Joaquim Garcia fala agora na Nova Brasil FM quanto à situação, né, do bom volante Zanocello. E aí, é preocupante ainda? Retorna quando? Estimativas? Com a palavra ele, doutor Joaquim Garcia.
3: Torcedor do Ceará, estamos com 4 atletas no departamento médico. O Zanocello vem se recuperando de uma lesão complexa no ligamento colateral medial do joelho direito. É um atleta que nesta semana completou 12 semanas de afastamento. Na última quarta-feira, foi uma lesão que ocorreu no jogo contra o Vitória, ainda pela Copa do Nordeste. E nesta semana o atleta está iniciando o período de fortalecimento, visando o ganho de força, já fazendo alguns trabalhos também no campo, em linha, corrida em linha reta. E isso é uma parte do protocolo que a gente estabeleceu, que ainda restam pelo menos mais 4 semanas para que ele possa ser reavaliado e totalmente, ocorrendo tudo bem, ser totalmente liberado para ser reintegrado ao grupo. Então, o retorno dele vai acontecer no início de setembro.
2: Muito bem, está aí a palavra do doutor Joaquim Garcia, prognosticando o retorno do Zanocello para o mês de setembro, né? Pois bem, vamos dar sequência à nossa matéria, então, que o Ceará, antes eu falo do zagueiro Pedro Gilmar, né? Passou bem por uma cirurgia no joelho direito na noite de ontem, realizada no Hospital Regional da Unimed, com previsão de alta para esta terça-feira. O defensor iniciará o processo de reabilitação fisioterapêutica no clube, com tempo estimado de recuperação de 8 a 9 meses. Destaques do Ceará Sporting Clube. Eu sou Luciano Filho, Nova Brasil FM, a Rádio Classe A do futebol cearense.

0: já são 18 horas e 29 minutos, 6h29 da noite. Você falou algum tempo atrás aí, a provável escalação do Ceará para esse jogo contra a Ponte, ou eu estou enganado aqui?
1: Não, eu falei que o Ceará estava sem os dois zagueiros, que os titulares, né? No momento que era o Júlio
0: pois
1: César.
0: Diga aí a provável do seu, ao seu ver.
1: Para mim, né, o time, né, da minha visão aqui, o goleiro todo mundo já sabe, né? O Richard, o Brian e o Luiz Otávio. A zaga, eu vou dizer aqui que é o Luiz Otávio e o Thalisson e o Sávio na esquerda. Aí você vai ter o Pavani, o Júlio César, os dois volantes ali no meio. Aí vamos ter também ali no setor de meio campo o Vina. E vamos ter do lado direito o Nico Ferreira, o de centroavante o Renan. O Renzo Lopes.
0: Da meu copo aí.
1: E o Júlio, que é o jogando pela esquerda. Esse é o time que eu acho que vai começar o jogo contra o time da Ponte Preta.
2: Isso, na volância seria João Gabriel e Pavani.
1: Pavani, isso.
2: Com o Vina sendo titular, né?
1: Sendo ali o elo, né? Fazendo a ligação.
2: Exatamente.
1: Nesse caso aí ele vai jogar no 4-3-3. Formando a zaga com os quatro zagueiros, né? Com os dois, os três no meio campo. Os dois volantes e mais o Vina. O Nico na direita, o Renzo no ataque e o garoto na esquerda.
2: É uma boa formação, Jota.
1: Boa,
2: né?
1: Formação.
2: Funcionou,
1: né?
2: Contra o São Bernardo.
1: Tá apostando nessa tempo. Também?
2: Apostando nessa. Me preocupa um pouco o sistema defensivo, né? A gente perdeu os titulares da zaga. Vamos ter o Thalisson provavelmente saindo como titular. O Thalisson que não teve uma boa estreia.
1: Sim.
2: Pode ser o nervosismo também, né?
1: Certo.
2: Não teve uma boa estreia.
1: Até porque o Ceará tá sem opção no momento, né? Porque não tem os zagueiros, os outros dois, o Luizão continua no DM. Eu ainda continuo apostando que o Luizão, até fechar a janela, ele vai deixar o Ceará, não é isso? O Luizão e o lateral direito, rapaz, o Rafael Ramos. Eu acho que esses dois jogadores vão deixar o Ceará até o dia 11. Não tenho aí a certeza mesmo, mas vamos ver se é isso que vai acontecer. Mas tem o Gabriel Silva, que é o garoto da base, que também é zagueiro.
2: Isso.
1: Tá entre esses três aí, né?
2: E sobre o Luiz Otávio, Jota, provavelmente o Luiz Otávio não deve reunir condições de permanecer os 90 minutos.
1: Sim.
2: Então
1: sim.
2: O Ceará deve fazer ainda uma modificação durante o jogo no sistema defensivo ali, mais especificamente nos zagueiros.
1: Muito provavelmente.
3: O problema é quem colocar no lugar. Porque já não tem os dois titulares. O Luizão está em transição. Esse aí não vai ser relacionado. Pela coletiva que nós tivemos lá na sala de imprensa, Sérgio Pinheiro, lá no Ceará.
1: Sim.
3: Ele, doutor Joaquim, deixou claro que o Luizão não vai reunir condições.
1: Sim.
3: Por quê? Porque ele vai ser liberado. Ele disse, olha, ele vai ser liberado para a parte física, segunda e terça. Então, para sexta-feira, está muito em cima colocar. É um risco. Ele falou desse jeito. É um risco colocar Luizão e Rafael Ramos. A não ser que a condição
1: Você
3: física...
1: Você falou sobre o Rafael Ramos?
3: Foi. Eles estão, inclusive, em transição. A não ser que esses atletas realmente consigam desenvolver uma ótima semana de trabalho, fazendo com que o Daniel Paulista tenha eles como opções. Mas o Luiz Otávio já está trabalhando normalmente. O Luiz Otávio é certo, vai para o jogo. O Thalisson é outro. Inclusive, o Thalisson amanhã, Jota, Thalisson e o João Gabriel estarão à disposição da imprensa amanhã para a coletiva. O Thalisson é a apresentação dele oficial, apesar dele já ter jogado, mas o João Gabriel é uma coletiva pré-jogo. O Ceará faz sempre assim, sempre traz um jogador para a coletiva pré-jogo, e amanhã, no caso, serão duas. Nós estaremos lá fazendo cobertura.
1: Certo. Eu esqueci aqui do Melk, mas é porque o Melk, eu creio que o Daniel, nesse jogo, ele não vai começar com o Melk ainda.
2: Isso, acho que ele volta para o banco, Melk.
1: Volta para o banco, é uma boa opção para entrar durante o jogo. Não é que o Melk não seja considerado um jogador titular, ele é considerado sim um jogador titular. Não
2: é que ele não tenha qualidade.
1: Ele tem qualidade, sim, de ser titular.
3: De sobra.
1: Para preservar um pouco o garoto, né, que nesses jogos passados ele foi, como é que se diz, a responsabilidade toda caiu sobre ele.
2: E até é interessante, Jota, ver o Ceará não gastar todas as balas, todas as flechas dele de início.
1: Isso.
2: Então ele tem um jogador ali que pode colocar no segundo tempo e modificar a partida.
1: Certo. A gente falou aqui em contratação, o Ceará até aqui contratou 8 jogadores, mas tem um pré-contrato com o Rian Santos, que aí passam a ser 9 jogadores, né?
3: É o Rian
1: com o Rian
3: Santana.
1: O Rian Santana que vem do CSA. Tá deixando só o CSA ou ser eliminado da Série D ou conquistar a Série D para o garoto vir defender o Ceará. Mas o gerente de futebol, Fred Gomes, vamos fazer um convite a ele, né, professor? Para que ele venha aqui falar com a gente também aqui na Nova Brasil, na maior audiência do rádio. O Fred Gomes deu entrevista aí falando que o Ceará busca mais um volante, foi aquilo que a gente falou, e mais um ou dois atacantes de lado. Quando ele fala em dois atacantes, eu estou achando que um deles, tenho quase certeza que é o Rian Santana, que já tem um pré-contrato com o Ceará. É?
3: A questão é que desde quando foi anunciado que o Rian Santana vinha para o Ceará, o CSA não perdeu mais.
1: O CSA tem que agradecer, né?
3: O CSA aí tem uma reta final de Série D que vale acesso.
1: Vale acesso, é.
2: É vida, assim, complicada para o Ceará, porque provavelmente até contou com o Rian chegando um pouco mais cedo. Mas que bom que o Nico chegou e chegou jogando bem, teve um gol e uma assistência. Então, assim, contribuiu bastante, o Ceará precisava desses pontas. Eu acho que ainda precisa de um, no caso, o Rian seria ótimo se chegasse o mais cedo possível. Isso. Mas claro que é chato
1: mas
2: torcer...
1: Mas ainda precisa de mais um, fora o Rian.
2: Exatamente. Mas eu acho muito chato ter que torcer para a eliminação de um
1: não,
2: time.
1: Não, por isso que eu fui brando aqui no meu comentário, né?
2: Uhum, sim.
1: Então, torcendo é para que o CSA chegue quanto mais longe e possa até conquistar o título da Série D do Campeonato Brasileiro. Ou então garanta logo o acesso.
3: Só que o jogo é complicado. É contra o Uberlândia, e o Uberlândia é uma equipe que eliminou a Portuguesa. A conhecidíssima e tradicional Portuguesa de Desportos, né?
1: Sim.
3: E venceu em casa 2-0 a Portuguesa. Então, esse confronto contra o Uberlândia, ele é decisivo para o time do CSA. Que mesmo sendo eliminado, aí complica. Se ele chegar a se classificar, o Rian Santana pode até ser liberado mais cedo. Porém, se o CSA for eliminado, ainda vai ainda para uma disputa entre os perdedores desse confronto para disputar aquelas duas últimas vagas. Então, o CSA vive um momento delicado e aguardar o que é que vai acontecer. Se esse jogador vai até o final da competição ou se será liberado antes.
1: Muito bem, já a gente volta a falar de Ceará e já a gente volta a falar de Fortaleza, mas a gente tem o Ferroviário aí, não tem? Então vamos com informações do Peixe Milagroso da Barra, que o mar tá meio revolto, o tubarão não soube nadar, esse tubarão aí não sabe nadar bem, não. A coisa não anda muito bem por lá, mas vamos ouvir o que é que tem de novidades lá no Ferroviário com o nosso repórter Evandro Soares. Fala aí, Evandro!
4: Olá, amigos, sintonizados na Nova Brasil FM. A diretoria do Ferroviário Atlético Clube está se movimentando para tentar romper o contrato com a SAF, administrada pelo Grupo Makes, mas o processo exige uma votação em assembleia do Conselho Deliberativo e cautela jurídica para evitar grandes riscos de processos contra o Clube Coral. O presidente do Ferroviário, Roger Ranieri, afirmou que não pode agir por impulso ou emoção para não expor o Clube Coral a um risco jurídico imenso. O rompimento não pode ser feito só pela diretoria executiva. O rompimento depende de trâmites formais e votação em assembleia do Conselho Deliberativo e Assembleia Geral dos Sócios. A diretoria alega descumprimentos de obrigações financeiras, mas o grupo investidor português contesta e afirma que não tem intenção de abrir mão da gestão, o que pode gerar uma longa disputa jurídica caso a quebra de contrato não seja respaldada perfeitamente no que foi assinado no contrato. Amigos da equipe esportiva da Nova Brasil em campo, Evandro Soares, agora na Nova Brasil FM.

0: Rota Egito.
1: Tô voltando, sim. Olha, dá moral aí pro Jotão, manda um zap aí pro Jotão aí, 997826700. Deixa eu abraçar aqui o Zé Leite, né, lá na 020, rapaz, e toda a sua turma, todo mundo ligado lá, curtindo aqui o som da Nova Brasil. Professor, o nosso zap é o 997826700. Manda aí um, ajuda a gente a fazer aqui o restante do programa.
2: Isso.
1: E, professor, como é que tá a situação aí do ferroviário?
2: Difícil.
1: Essa coisa de votação, para um rompimento com a SAF, ou se é só farinha e pouca farofa?
2: Pois é, Jota. Gerou-se uma expectativa muito grande com relação à chegada da SAF no ferroviário.
1: Sim.
2: Só que, na medida que o tempo foi passando, a realidade foi mostrando que não era bem aquilo que foi falado no início, não.
1: O que foi prometido pela SAF, né?
2: Pois é. E a SAF não cumpriu o prometido. O presidente Coral, ele... presidente executivo, né? O Roger Ranieri, ele citou, né, em coletiva, disse que aquilo que foi prometido não foi realizado. Então, isso atrapalhou o planejamento do ferroviário. Eu lembro que o Nuno Pereira, ele, em coletiva, ele até citou que o clube estava com salários atrasados, mas os atletas se uniram para tentar levar o ferroviário à Série C. Não conseguiram, aí ele tentou tirar, né, dos atletas a culpa pela a não classificação. Não, os atletas, eles conseguiram cumprir até onde deu. Mas o objetivo era a classificação. Se não chegou, é porque realmente, infelizmente, o time do ferroviário não conseguiu eliminar o Goiatuba. Mas com relação a não foi o salário atrasado que contribuiu, que Sim. fez com que os atletas ficassem esmorecidos, desanimados. Não. Pelo contrário, eles lutaram até o final. O problema é porque naquele jogo de lá, 3-0, realmente deixou o time cabisbaixo. E acabou perdendo o segundo jogo, mas o segundo jogo, a derrota já foi consequência do resultado da primeira partida. O que fica mais assim frustrante, Jota, é porque se gerou uma expectativa muito grande com relação ao ferroviário.
1: Sim, não tem dúvida.
2: Tava bem na competição, aí de repente o time chegou a ser eliminado.
3: E professor, até vou complementar. A gente assistindo os jogos do ferroviário, não tem como dizer, vendo a performance dos jogadores, que havia salários atrasados. O ferroviário se entregou em campo. Cada jogador ali deu sangue, suou em campo. Infelizmente, essa derrota de 3-0, aí sim, essa derrota de 3-0 fora de casa, infelizmente, já praticamente pavimentou a eliminação do ferroviário. Era um placar muito difícil de ser revertido. Temos esses problemas de salários atrasados que dizem que não influenciou o campo, eu acredito que também não tem influenciado. Mas aí, o Jota, a gente fica o aprendizado de que a SAF não vai resolver todos os problemas de uma instituição de futebol. A gente, nós vimos falar que que a instituição ferroviária teve que arcar com prejuízos que a SAF não estava cobrindo. O CEO Pedro Rocha, né, que é representante do grupo Makes, não estava aportando o suficiente para cobrir os gastos. E aí os gastos são salários, enfim, gastos de infraestrutura. Então terá essa assembleia geral para saber se terá esse rompimento com a SAF. Mas fica de aprendizado que SAF não é solução para os problemas de um clube. Não, a gente vê muitos torcedores, quando o time está em declínio, quando o time está enfrentando uma crise, a gente já escuta falar, não é a SAF, tem que vir uma SAF, porque a SAF vai resolver. Gente,
1: Eu até penso assim, com a SAF o time não perde assim uma identidade, não, assim, aquela coisa assim de paixão do diretor, aquela coisa toda. Porque quando você vê, a SAF vem com o intuito de ter lucro, e muito lucro.
3: Exatamente.
1: Não é assim, não. Eu vou botar lá, como foi prometido aí, 420 milhões ao longo de, né, na série D, C, B e A, né? Mas ele quer ter um retorno, e muito retorno.
3: Se espera um retorno, né? Não um benfeitor que coloca um dinheiro porque estava ali com dinheiro sobrando.
1: Ninguém dá nada de graça a ninguém.
3: Exatamente.
1: Né? A não ser pai para filho, né?
2: O futebol, ele cresceu muito profissionalmente, Jota. Se a gente for analisar, ele cresceu muito profissionalmente. E aí quando você vê dirigentes que, desconhecidos do cenário futebolístico, assumindo funções como CEO de uma SAF, imagina-se que ele venha trazer profissionalismo para a equipe. Mas se a equipe ela é desorganizada profissionalmente, por mais que se queira organizar, a coisa é bem diferente. Não dá, sabe? Eu acompanho o Pedro Martins desde o início, quando ele chegou, abriu o jogo e contou: Fortaleza está endividado, Fortaleza deve isso, isso, isso. Ou seja, ele já chegou e contou a situação que ele está recebendo o clube. E ele disse: olha, nós vamos trabalhar profissionalmente. Com relação ao Fortaleza e o Transferban, ele falou recentemente, disse: olha, existe realmente Transferban, mas nós já estamos resolvendo. Existem outras situações que nós estamos evitando, tentando evitar Transferban. Mas não é fácil. Não é fácil gerir uma equipe tão cheia de problemas.
1: Sim.
2: Ele foi claro.
1: Muito bem, diz.
3: Ainda sobre esse processo do Ferroviário, né? Essa situação, a gente viu o CEO, o Pedro Roxo, né? Uhum. Pedro Roxo falar que não vai abrir mão assim dos 90% de direitos que ele tem sobre o Ferroviário. Então, muito provavelmente, o Jota, esse processo será evoluído para uma via judicial, infelizmente.
1: É, a coisa, a gente queria uma coisa, pensava em uma situação, virou uma situação que não está agradando já há muito tempo ao torcedor do Ferroviário, aos diretores, enfim. E, por outro lado, também o pessoal da SAF, né? Que fez investimento. Mas esse pessoal faz, eu creio que eles façam um estudo, né? Eles vão, olha, no Brasil tem, porque essa mesma makes aí que a gente fala, makes, para nós seria Max, né? Mas é Makes, que é uma palavra em inglês. Isso.

0: Mineiro, é bom lembrar que no primeiro jogo
1: poderia lá... ser Ceará e Juventude, né?
0: Poderia, era.
2: Poderia.
0: Aí é o seguinte, no primeiro jogo lá em Belo Horizonte, o placar foi 0-0. Então, Juventude agora joga no Alfredo Jaconi, em Caxias do Sul. O jogo começa dentro de aproximadamente 45 minutos, porque o jogo começa lá às 19h30, Juventude e Atlético Mineiro. E além desse jogo, aí me imagina como é que não tá aí os arredores do Mangueirão lá em Belém, viu? Porque às 21h30 de hoje jogam Remo e Santos. O torcedor do Remo acreditando numa classificação. Seria algo assim sensacional pro Remo chegar umas quartas e final. E é possível, sim, mesmo com a presença do Neymar. O Neymar viajou. O jogo lá na Vila Belmiro foi 0-0. E no Mangueirão, um novo empate, pênalti. Quem vencer leva a vaga, né? Amanhã tem Cruzeiro e Chapecoense, jogo às 19h30 no Mangueirão. Tem Arena Pantanal amanhã, 21h30, Fortaleza e Palmeiras. Amanhã, na Arena do Grêmio, Grêmio e Mirassol, 19h30. E amanhã também tem Fluminense e Vasco, amanhã às 21h30. Mandar um abraço aí ao seu Haroldo Portela, lá em Tianguá, tá com a gente. E aí, na quinta-feira tem Corinthians e Internacional, jogo às 20h. Tem Vitória e Atlético Paranaense, que se enfrentaram ontem lá em Curitiba, deu Atlético 2-0. Agora o Vitória joga no Barradão. E aí completando assim os confrontos que vão definir os classificados às quartas de final. É bom lembrar, Jota, que teremos sorteio. Teremos sorteio para definir os confrontos das quartas de final dessa competição. Então, portanto, hoje tem Juventude e Atlético Mineiro, tem Remo e Santos. Classificam-se dois hoje para as quartas de final da competição.
1: Tem aqui o Renato Vanderlei, ele mandou, passa essa informação aí.
0: Grande Renato Vanderlei.
1: É um baita de um plantonista também, conhece muito de futebol.
0: Gente boa demais,
1: gente, viu? Muito boa, meu amigo. Mandou essa informação aí pra gente.
0: Isso já aconteceu no futebol cearense.
1: Tem que ficar o segurando o dedinho, ele apaga, viu?
0: Né? A CBF reconheceu oficialmente os títulos estaduais conquistados pelo CRB entre 1918 e 1926, antes da criação da Federação Alagoana em 1927. A decisão contempla as edições organizadas pela antiga Liga Alagoana de Futebol e confirma as conquistas do CRB. Assim sendo, o CRB passou agora a ter 45 títulos alagoanos, ultrapassando o CSA, que tem 40, e se tornou assim o CRB maior campeão lá de Alagoas.
1: Olha aí, viu? Muito obrigado, viu, Vanderlei? O nosso Renato Vanderlei, gente boa, mandando essa informação aqui, a gente tá dando moral pra ele e ele tá dando moral pra gente aqui no caso da informação.
0: E o CRB aí, ele teve reconhecido 9 títulos estaduais pela CBF.
1: Marcos Felipe, você concorda com essa tomada de atitude da CBF?
2: Concordo, esses títulos? Sim, concordo. A gente já teve outras situações, agora eu não vou lembrar.
1: Aqui mesmo,
2: especificamente, exatamente. Então concordo, tem que reconhecer mesmo. E curioso, falando sobre a Copa do Brasil, Jota, o professor até falou que no jogo contra o Remo, o Neymar vai jogar, né? O Neymar que viajou ainda hoje, né, pra capital lá, Belém, né? Viajou ainda hoje. Acho que o voo foi 9 ou 10 horas da manhã, mas ontem ele estava realizando o leilão, né, pelo Instituto Neymar Júnior. E um dos lotes leiloados era um final de semana na casa do Neymar.
1: Opa!
2: Leiloado, Jota, pela bagatela de R$600 mil. Troco, né, pra você?
1: Caboclo, merreca.
2: Passar um final de semana na casa do Neymar.
1: Com o menino Ney lá, olha aí. Tem uma foto, olha, eu sou amigo do Ney.
2: Exatamente.
1: Intimidade, essa coisa toda,
2: mas
1: né?
2: Mas nós tivemos alguns outros itens também, como camisa do Barcelona, autografada pelo Suárez, o Neymar e o Messi. Tivemos o cetro do
1: Quem
2: Pelé.
1: Quem é Suárez? Quem é Messi?
2: Pois é, mas o Neymar deve jogar agora contra o Remo, sim. Provavelmente não deve entrar como titular, pelo que eu dei uma olhada, mas vai jogar sim.
1: Neymar vai ser titular na Copa de 30, viu, Luiz Eduardo?
0: Mas ele já está estudando até a aposentadoria já.
1: O homem ele não está bilionário, não, ele está trilionário, né? E eu torço para esse pessoal assim que gosta de trabalhar e ganhar dinheiro. Então, parabéns a você, viu, Neymar? Além de um craque dentro de campo, é um craque também na vida fora do campo, com investimento, essa coisa toda. E o pai dele, cara, é um cara muito inteligente. Muito inteligente.

0: ganhador de dinheiro. E eu gosto dessas pessoas que vencem na vida, trabalhando, como é o caso do Neymar.
1: Aí o Neymar ontem disse o seguinte: não sei quanto tempo, não penso em parar, nem sei até quando vou. Tenho um contrato até dezembro com o Santos, pretendo cumprir o contrato, honrar a camisa do Santos da melhor maneira possível, e depois vou pensar. Quando acabar meu contrato, se continuo no Santos, se saio, se vou embora, se paro de jogar ou se continuo jogando pôquer.
0: O Neymar vai jogar a Copa do Mundo de 30. Bote aí, pode escrever aí, né? E nós vamos narrar essa Copa lá, tá certo? Ah, você tá ligado aqui na Nova Brasil, líder de audiência. Professor, tô com saudade aí da Série A do Campeonato Brasileiro. Tem rodada no final de semana já, não tem?
1: Tem rodada no final de semana, até porque a Copa do Brasil... Ela teve no final de semana, por isso não teve rodada da Série A.
0: Sim, nem da
1: Tem
0: Série B.
1: Tem agora no meio de semana, mas no sábado a Série A volta.
0: Passa aí essa rodada, por favor. Vamos
1: lá. No sábado tem Grêmio e São Paulo, 16 horas, na Arena do Grêmio, jogo da 22ª rodada. Sábado, 18h30, no Mangueirão, tem Remo e Atlético Mineiro. Sábado, às 20h30, no Couto Pereira, Coritiba e Chapecoense. Sábado, 21 horas, no Nilton Santos, tem Botafogo e Fluminense. E aí, domingo, tem no Mineirão, 11 da manhã, Cruzeiro e Mirassol. Domingo, 16 horas, tem no Allianz Parque, né? Agora é no Bank Parque, né? Palmeiras e Internacional. No domingo, 16 horas, Bahia e Vasco, na Arena Fonte Nova. Domingo, 18h30, na Vila Belmiro, Santos e Atlético Paranaense. 18h30, domingo, no Cícero de Souza Marques, em Bragança Paulista, Bragantino e Corinthians. E domingo também, 19h30, no Maracanã, tem Flamengo e Vitória. O Palmeiras, líder, tem 47 pontos. O Palmeiras, líder, tem o Flamengo com o segundo lugar, 39. O terceiro, o Atlético Paranaense, 37. Quarto, o Fluminense, com 34. Bahia tem 32, Bragantino 31, Cruzeiro 30, Botafogo 29, Corinthians 29, Atlético Mineiro 28, Coritiba 27, São Paulo 26, Vitória 26, Mirassol 23, Santos 22, Internacional 22, e aí dentro da zona, Grêmio 22 é o 17º, o Vasco 18º, 21, o Remo é 19º, 21, e Lanterna Chapecoense 10 pontos.
0: Você tem certeza que o Vasco está aí na zona do Z4?
1: Rapaz, eu não queria não, mas ele está dentro da zona.
0: Ô Marcos Felipe, Palmeiras caminha a passos largos para conquistar mais um título da Série A do Campeonato Brasileiro?
2: Caminha, é um time muito constante, muito consistente, né? A gente está vendo o Palmeiras abrir uma vantagem de 8 pontos para o Flamengo. Opa. Tudo bem, o Flamengo tem um jogo a menos, contra o Mirassol. Mas ainda assim, 8 pontos numa Série A é muita coisa, ô Jota. E a gente tá vendo o Palmeiras, puxando um pouco pro futebol cearense, o Palmeiras, né, no primeiro colocado, 47 pontos, tendo que jogar contra o Fortaleza, e a gente viu alguns torcedores reclamarem um pouco dessa venda do mando de campo, porque é um jogo muito importante pra ter vendido esse mando de campo. Inclusive, o Abel Ferreira até criticou sobre a venda de mandos de campo na sua coletiva, não sei se vocês chegaram a ver, ele falou que não devia isso acontecer no Brasil, deveria ser proibido.
0: Eu ouvi.
2: Perfeito. Isso. Ouvi. Perfeito. Ele falou que deveria ser proibido essa venda de mando de campo no Brasil, mas ocorreu. O que interessa é o seguinte: é um jogo extremamente difícil para o Fortaleza, né? Amanhã a gente vai ter esse jogo da volta. Volta entre aspas, né? Porque é em Cuiabá, a gente sabe que a maior parte da torcida provavelmente deverá ser composta por torcedores do Palmeiras.
0: Isso. E por amantes do futebol.
2: E por amantes do futebol, muito bem falado. Então, o que a gente viu dessa venda de mano de campo é que vai entrar 2 milhões e 200 mil para os cofres tricolores, Jota. É um dinheiro muito importante. O Pedro Martins, o CEO do Fortaleza, pensou com um lado racional, porque era muito improvável que essa vitória chegasse, Jota.
0: Sim.
2: Era muito improvável que essa vitória chegasse. E era mais improvável ainda que o torcedor do Fortaleza lotasse o Castelão a ponto de dar um lucro de 1 milhão de reais, por exemplo.
0: Porque... Agora, se chegasse, era mais 3 milhões, né?
2: Sim, se chegasse, era a premiação por passar, que é em torno de 3 milhões, mais o lucro dos ingressos, sim. Sim, mas ainda assim é uma classificação
0: se,
2: muito difícil.
0: Né?
2: Se
0: é a preposição, é?
2: É, se o jogo terminasse empatado de 0-0, aí seria bom jogar em casa. Aí muito provavelmente o Castelão estaria lotado.
0: Botando pelo ladrão, né?
2: Exatamente.
0: Bom, a gente está caminhando aqui para o final do programa. Hoje a gente vai só até às 6h57. Nova Brasil em campo. Queria agradecer a sua participação mais uma vez. Voltando aí do final de semana que você teve lá no quintal de Santa Quitéria, não é isso? Foi bom o passeio?
2: Foi bom, frio, viu? Lá na Serra da Ibiapaba tá fazendo frio.
0: Valeu. Então, um abraço, hein?
2: Abraço, valeu, Jotão.
0: Valeu, professor Luiz Eduardo.
1: Valeu demais, um abraço, Jota. Um abraço, torcedor.
0: Casa cheia na próxima sexta-feira, lá no Castelão, 25 a 30 mil torcedores. É isso? E a gente chega aqui no final, porque o diretor tá aqui, ó, falando: encerrou. Nosso Guilherme, não é isso? Valeu, um abraço, Luiz Eduardo. Até amanhã.
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2: Em Brasília, 19 horas.
1: Está no ar a Voz do Brasil. As notícias do governo federal que movimentaram o país no dia de hoje.
3: Olá, boa noite.
2: Boa noite para você que nos acompanha em todo o país.
3: Terça-feira, 4 de agosto de 2026.
2: Vamos aos destaques do dia.
3: Saúde mental e BETS.
2: SUS vai oferecer 100 mil teleatendimentos por mês a pessoas com dificuldades relacionadas a jogos e apostas. Thaís Araújo.
4: O serviço funciona como porta de entrada para a rede de atenção psicossocial e disponibiliza orientação, acompanhamento profissional e apoio também aos familiares.
3: E a propaganda e publicidade de BETS deve trazer alertas ao consumidor.
2: Quem conversa com a gente sobre isso é a secretária de Prêmios e Apostas do Ministério da Fazenda, Daniele Correia.
5: Você tem, aposta não é investimento. A outra é, apostar pode causar dependência. E uma questão de que apostar faz você perder dinheiro. Então é justamente nessa perspectiva, seja da saúde mental, seja da saúde financeira.
3: Crimes no ambiente digital.
2: Operações identificam grupos envolvidos em crime de ódio e incentivo à violência. Márcia Fernandes.
6: O Laboratório de Operações Cibernéticas atuou na análise de evidências digitais e na articulação entre as forças de segurança envolvidas.
3: Hoje, na apresentação da Voz do Brasil, Luciana Vasconcelos e Luciano Seixas.
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3: Foram realizadas duas operações para desarticular grupos criminosos que utilizam plataformas digitais para disseminar violência e propagar discursos de ódio.
2: As operações foram executadas em conjunto com as polícias civis de diferentes unidades da federação.
3: E os resultados foram apresentados hoje. Os detalhes você vai ouvir agora na reportagem de Márcia Fernandes.
6: A operação Rede Interrompida da Polícia Civil do Distrito Federal apura a existência de uma organização extremista que utilizava comunidades do aplicativo Telegram para planejar atos violentos e disseminar conteúdos preconceituosos contra determinadas raças, religiões e também contra mulheres. O diretor de Operações Integradas e de Inteligência do Ministério da Justiça... violentos e disseminar conteúdos preconceituosos contra determinadas raças, religiões e também contra mulheres. O diretor de Operações Integradas e de Inteligência do Ministério da Justiça e Segurança Pública, Anchieta Neri, destacou algumas das medidas adotadas.
7: A partir dessa articulação, a gente teve medidas de busca cumpridas em 8 estados da federação. A gente cumpriu algumas medidas de internação provisória e um mandado de prisão. O que se investiga ou o que se apurou não diz respeito meramente a opiniões, mas sim à própria intolerância e planejamento de atos severos de violência. Por isso, havia a necessidade de uma atuação rápida para que a gente não tivesse a possibilidade de ocorrer qualquer sinistro.
6: Já a Operação Lívia investigou uma rede criminosa que utilizava de plataformas virtuais para atrair adolescentes e incentivá-los à prática de violência. A investigação foi conduzida pela Polícia Civil de Mato Grosso do Sul após a morte de uma menina de 13 anos. A secretária nacional de acesso à justiça, Sheila de Carvalho, comentou que a operação conseguiu impedir outros crimes.
8: A operação permitiu evitar que mais uma menina fosse vítima, que já estava mapeada para isso acontecer nos próximos dias. Então, esse esforço integrado que a gente tem realizado é para manter as nossas mulheres vivas.
6: Nas duas operações, o Laboratório de Operações Cibernéticas atuou na análise de evidências digitais, na identificação de conexões entre investigados e na articulação entre as forças de segurança envolvidas. O ministro da Justiça e Segurança Pública, Wellington César Lima e Silva, destacou a importância do trabalho integrado.
9: Nós temos um fluxo de cooperação permanente com a Polícia Federal, com as polícias civis dos diversos estados, com os ministérios públicos dos diversos estados, com os diversos órgãos de inteligência. Esse tipo de colaboração possibilita uma atuação integrada e qualificada no combate a esses crimes.
6: As investigações permanecem em andamento para análise do material apreendido, a identificação de outros envolvidos e a responsabilização dos investigados, conforme o avanço dos respectivos inquéritos policiais. Lembrando que os casos de violência contra mulheres podem ser denunciados pelo Ligue 180, que funciona 24 horas por dia, gratuitamente. Reportagem Márcia Fernandes.
2: E estão abertas as inscrições para o curso Gestoras em Rede, voltado à formação de gestoras estaduais e municipais que atuam com políticas públicas para as mulheres.
3: A capacitação é gratuita e será realizada de forma online.
10: Estão abertas as inscrições para o curso Gestoras em Rede, formação em gestão de políticas públicas para as mulheres. A iniciativa é destinada a gestoras estaduais e municipais responsáveis pela elaboração, coordenação e implementação de ações voltadas à promoção dos direitos das mulheres. O curso é gratuito, tem carga horária de 96 horas e vai ser realizado com atividades online, ao vivo e também em formato assíncrono. A formação integra uma estratégia nacional de fortalecimento da gestão pública e de cooperação entre União, estados e municípios. O objetivo é oferecer instrumentos para planejamento, execução, monitoramento e avaliação das políticas públicas, além de criar uma rede permanente de troca de experiências entre as equipes que atuam nos organismos de políticas para as mulheres. Ao final do curso, as participantes devem elaborar diagnósticos e planos de ação voltados aos próprios municípios e estados. Para se inscrever, acesse gestorasemrede.com.br. Claudimário Carvalho, para a Voz do Brasil.
3: As propagandas e publicidades sobre apostas de cota fixa, as chamadas bets, passaram a ter novas regras voltadas à proteção aos consumidores.
2: Elas estabelecem, entre outras coisas, limites sobre o que pode ser dito nessas propagandas, responsabilização solidária de quem veicula as publicidades e proteção às crianças e aos adolescentes.
3: Além disso, as propagandas de bets terão também que exibir mensagens de alerta sobre os riscos envolvidos nas apostas.
2: Sobre tudo isso, nós conversamos com a secretária de Prêmios e Apostas do Ministério da Fazenda, Daniele Correia.
3: Eu e Mariana Jungmann também falamos com ela sobre saúde e bets. Acompanhe.
11: Secretária Daniele Correia, muito bem-vinda à Voz do Brasil. Vamos falar um pouco sobre essas duas portarias que regulam a publicidade sobre as apostas de cota fixa. A gente pode traduzir que é uma regulamentação sobre as propagandas de bets, assim, para ficar mais claro para o nosso público. E o que estabelecem essas portarias?
12: Bom, obrigada. Para a gente é sempre importante aqui na Secretaria de Prêmios e Apostas ter a oportunidade de tratar sobre o tema. E, de fato, quando a gente está falando dessas duas portarias, as portarias mais recentes aqui, a gente está falando desse universo de publicidade, propaganda e ações de marketing nesse mercado de aposta de cota fixa. Acho que é sempre importante dizer que esse mercado de aposta de cota fixa é um serviço público, né? E a lei, a 14.790, é a lei que traz ali a regulamentação e traz ali diretrizes legais na implementação não só desse tema de publicidade, mas diversos outros temas. E a nova portaria interministerial ali, a 73, ela traz ali, reforça alguns conceitos, acho que amplia ali a questão da proteção ao consumidor apostador, mas também traz ali a distribuição da responsabilidade solidária em todo esse veículo de comunicação, de divulgação, seja pessoas físicas e jurídicas, nesse mercado de apostas. E a gente tem uma outra portaria que altera a portaria que trata de jogo responsável, que trata dessas obrigações também legais que os agentes operadores precisam cumprir entre publicidade, ações de marketing e propaganda, que é justamente as frases de advertência, né? O 18+, e foi importante para a gente ali trazer e clarificar sobre o tema.
3: Essas frases de advertência, né, que vão ter que conter nas publicidades, elas devem dizer o quê? E que tipo? E por que que esse tipo de mensagem é importante, secretária?
12: Bom, as frases é: o Ministério da Fazenda adverte. E aí você tem: aposta não é investimento. Essa é uma das frases. A outra é: apostar pode causar dependência. Né? E uma questão de que apostar faz você perder dinheiro. Então, é justamente nessa perspectiva, seja da saúde mental, seja da saúde financeira, do endividamento. Do...
3: Ainda falando das mensagens, ela tem um tamanho mínimo, né? Ou seja, tem que estar num formato legível, facilmente visível, né, para o consumidor.
12: Exatamente. A gente traz ali, e aí, de novo, né, a necessidade de que eles estejam ali num tamanho mínimo de 10%, e a gente reforça, inclusive, nessa nova portaria, que eles precisam estar de uma maneira horizontal, né? Porque muitas vezes, né, tornar essa frase de uma maneira muito mínima e verticalizada dificulta até a leitura por parte, né, da sociedade.
11: Escondendo a frase.
12: Exatamente.
11: Né?
12: Então, a necessidade de se ter isso de maneira legível, né, num contraste visual ali também, né, você ter um fundo ali que a pessoa consiga ler. E eu acho que são todas essas informações que são importantes.
11: Agora, um outro ponto importante dessa nova regulamentação sobre a publicidade de jogos é que ela passa a responsabilizar também quem faz a propaganda, né? Quem veicula a propaganda. E aqui a gente está falando, inclusive, dos influenciadores digitais, secretária, dos veículos de comunicação, e aí enxergando os influenciadores digitais também como uma espécie de veículo de comunicação, é isso? O que está previsto nessa responsabilização?
12: Sim, a ideia é a portaria, ela traz isso tanto voltado para pessoas físicas quanto para pessoas jurídicas, né, que veiculem, que distribuem, que impulsionem, né, que propaguem, não só a questão das bets ilegais, aí eu acho que é importante também, né, você ter essa responsabilização, porque quando você está falando de um ambiente ilegal, você não tem essas ferramentas à disposição daquele consumidor, daquele apostador, então, né, você fica muito mais frágil no desenvolvimento de riscos e de transtorno de jogo e do endividamento, então elas não precisam cumprir as regras e também no processo, né, de junto com as operadoras legalizadas, mas no processo de cumprir o que está dizendo ali a lei, né, no sentido e das portarias, reforçado agora pela portaria interministerial, no sentido de que o jogo, ele tem restrições na sua publicidade, né? Você não pode dizer que o jogo, ele substitui a renda, você vai ficar socialmente aceito, né? Você é mais bonito porque você joga. Então, a própria proteção que a gente comentou aqui, né, da criança e do adolescente, então você não pode veicular para a publicidade para criança, né? A criança não pode ser alvo da publicidade, ela não pode estar na publicidade. Então, eu acho que a distribuição da responsabilidade aí, eu acho que é importante, né, nesse mercado.
3: Secretária, esse tipo de regulação sobre a publicidade deve ter efeito para reduzir a quantidade de apostas, né? Especialmente nos casos de compulsão, não é isso?
12: A ideia é justamente isso, né? Se você está num ambiente ou num mercado onde você está falando de entretenimento, né? E quando isso passa, isso não é mais um entretenimento, isso não, você está colocando aquela pessoa em risco. Né? Então, de novo, essa é uma série de mecanismos que eu acho que é importante, né, colocar à disposição. E aí, eu queria ter a oportunidade aqui para dizer que a gente lançou no final, obviamente, o Ministério da Fazenda, junto com a SPA, isso já estava na agenda regulatória, a gente lançou a plataforma centralizada de autoexclusão. Então, hoje, se um cidadão, ele não quiser apostar, ou ele não quiser estar nessa atividade, ou, enfim, estar nesse mercado, ele pode utilizar essa plataforma, onde você fica auto-excluído de todas as plataformas autorizadas pela SPA em âmbito nacional. E aí você pode dizer se é por um prazo determinado ou por um prazo indeterminado. Então, você pode se auto-excluir por um mês, por 3 meses, por 6 meses, por 9 meses, por 12 meses, ou indeterminado. E lá, você pode dizer o motivo também. E a gente percebe que um dos principais motivos é justamente a perda de saúde, de controle mental, né? Então, acho que, de novo, essa é uma outra ferramenta também à disposição de qualquer pessoa da sociedade, obviamente, né? Que queira utilizar. E a gente traz ali uma série também de outras questões, como ferramenta de autoteste da saúde, autoteste financeiro. Enfim, são todos os mecanismos e ferramentas nessa questão do jogo responsável.
11: É importante aqui a gente lembrar também que quem tiver identificando que tem problemas de saúde mental relacionados à questão do jogo, deve procurar ajuda,
12: sim,
11: né, secretária?
12: Exatamente.
11: E aí dentro do SUS a gente tem possibilidades, sim, de acompanhamento e de tratamento, né?
12: Exatamente. A gente tem um acordo de cooperação técnica com o Ministério da Saúde, que é um grande parceiro. A gente ano passado começamos com um grupo de trabalho interministerial, junto com o Ministério da Saúde, Ministério do Esporte, a Secretaria de Comunicação Social, justamente nesse trabalho de se pensar, né, quais são as ferramentas. Porque quando você tem identificação de que você tem um risco, né, ou desenvolvimento de um potencial risco ali, você também precisa procurar caminhos. Então, o SUS, ele desenvolveu ali, ele fez um trabalho junto com toda a rede de colaboradores, não só da Unidade Básica de Saúde, mas também do próprio CAPS, né, na formação, né, no desenvolvimento da capacitação dessas pessoas, no recebimento dessas pessoas, na identificação dessas pessoas. Também fez ali um teleatendimento, então eles construíram, desenvolveram um teleatendimento voltado para essa parte de transtorno do jogo, de identificação, e o desenvolvimento ali de capacitação junto às unidades do CAPS, né, mais próximo da localidade da pessoa. Então, a gente também, na página da plataforma centralizada de autoexclusão, a gente fornece todos esses telefones, esses endereços, a página do DataSUS, se a pessoa também quiser fazer o seu autoteste da saúde, né, porque você se identifica, mas você precisa também achar um caminho ali.
11: Muito bem, nós conversamos com Daniele Correia, secretária de Prêmios e Apostas do Ministério da Fazenda. Secretária, muito obrigada pela sua entrevista à Voz do Brasil.
12: Obrigada a vocês.
13: Como nós ouvimos, o Sistema Único de Saúde oferece ajuda para quem enfrenta problemas relacionados a jogos e apostas.
3: O serviço de teleatendimento em saúde mental teve início em março e, a partir de hoje, oferece 100 mil acompanhamentos por mês.
13: O atendimento é remoto, sigiloso e pode ser o primeiro passo para o acesso à rede pública de cuidados.
14: Segundo o Ministério da Saúde, mais de 25 milhões de pessoas fizeram apostas em 2025. Desse total, cerca de 4,4% apresentam dependência de jogos, condição que pode causar prejuízos à saúde mental, às finanças e às relações pessoais. Alguns sinais podem indicar a necessidade de buscar ajuda, como o aumento do tempo ou do dinheiro gastos com apostas, preocupação constante com jogos e mudanças no sono, no humor, na rotina ou nos relacionamentos. O Sistema Único de Saúde oferece atendimento sigiloso para pessoas que enfrentam esse problema. O serviço funciona como porta de entrada para a rede de atenção psicossocial e disponibiliza orientação, acompanhamento profissional e apoio também aos familiares, como explica o ministro da Saúde, Alexandre Padilha.
15: Então, além de abrir a porta do cuidado individual, de quem sofre com vício e dos seus familiares, a gente está abrindo uma outra porta, que é ter um diagnóstico cada vez melhor do problema, para ter ações cada vez mais preventivas, regulatórias.
14: Para acessar o atendimento remoto, basta entrar no aplicativo ou na versão web do Meu SUS Digital, fazer login com a conta gov.br, acessar a área de mini-apps e selecionar a opção Problemas com Jogos de Apostas. Em seguida, o usuário responde a um autoteste que auxilia na identificação do tipo de cuidado mais adequado. Quando o resultado indica risco moderado ou elevado, o encaminhamento para o teleatendimento é feito pela própria plataforma. Nos demais casos, são apresentadas orientações sobre os serviços disponíveis na rede de atenção psicossocial. De acordo com o Ministério da Saúde, o serviço remoto teve início em março e passa a oferecer 100 mil atendimentos mensais, explica o diretor do Departamento de Saúde Mental, Marcelo Quimatti Dias.
16: Então, nessa primeira ação, nós tínhamos uma média de mais ou menos uns 600 atendimentos por mês. Tivemos uma procura muito grande e, a partir de agora, a gente vai passar a oferecer até 100 mil atendimentos por mês.
14: Quem preferir, também pode procurar atendimento presencial em uma unidade básica de saúde. No local, a pessoa e seus familiares recebem acolhimento, orientação e avaliação inicial. Quando necessário, a equipe pode encaminhar o paciente para o Centro de Atenção Psicossocial, o CAPS, onde é oferecido atendimento multiprofissional. Reportagem Thaís de Araújo.
3: E relembrando, pela plataforma de autoexclusão é possível solicitar o bloqueio do acesso às plataformas de apostas.
13: Para isso, basta acessar a página da ferramenta e entrar com a conta gov.br.
3: Doadores de sangue que colocaram piercing, fizeram tatuagens ou cirurgias não precisam mais esperar 12 meses para voltar a doar.
13: Pois é, as regras para doação foram atualizadas e devem estar implantadas nos hemocentros do país até setembro.
3: O objetivo é aumentar os estoques de sangue, garantindo a qualidade e a segurança do material.
17: Doar sangue salva vidas. Para se ter uma ideia, uma única doação pode ajudar até 4 pessoas. A funcionária pública Axa Cruz, que mora em Brasília, já doa sangue há 16 anos.
18: Um ato tão simples, rápido e que pode salvar vidas. Então eu me sinto muito honrada. 3 vezes por ano, inclusive uma delas é no dia do meu aniversário. Para mim já virou uma tradição.
17: E quem recebe esse sangue pode ficar tranquilo. Todo o material coletado passa por um rigoroso controle de qualidade e por testes que garantem a segurança das transfusões. Para reforçar ainda mais esse controle e ampliar a segurança de doadores e pacientes, o Ministério da Saúde atualizou os regulamentos técnicos que orientam os serviços de hemoterapia em todo o país. Como explica a gerente de captação de doadores do Hemocentro de Brasília, Kelly Barbie.
19: Cada vez mais no sentido de aprimorar, de melhorar os exames para testar uma qualidade cada vez maior desse sangue coletado. Então, você não vai precisar esperar mais 12 meses para muitos impedimentos. A maioria agora é de 4 meses. Como eu falei do piercing, da tatuagem, de medicamentos, de cirurgia, enfim, a novidade é muito boa e muito bem-vinda.
17: O Felipe, que doa sangue há 30 anos, sabe da importância desse ato de amor.
20: Me traz um sentimento muito bom, né? Um sentimento de solidariedade com o próximo. E, além disso, a gente nunca sabe quando vai precisar, um familiar também, né? Então, é muito importante. Eu saio com o coração aquecido.
17: E para você que nunca doou sangue, é muito simples. Basta procurar um hemocentro mais próximo, ter entre 16 e 69 anos, pesar no mínimo 50 quilos e estar em boas condições de saúde. Não apresentar sintomas de gripe, resfriado ou febre. Não precisa estar em jejum, mas nas 4 horas que antecedem a doação, deve evitar a ingestão de comidas gordurosas. Reportagem Cleide Lopes.
21: Se você é responsável por crianças ou adolescentes com menos de 15 anos, fique atento.
3: A campanha nacional de multivacinação já começou em todos os postos de saúde do país.
21: Essa é a chance de proteger o público infanto-juvenil contra doenças como poliomielite, influenza e hepatites.
3: O dia D da campanha vai ser em 22 de agosto e a mobilização vai até 1º de setembro.
22: A campanha nacional de multivacinação teve início nesta segunda-feira e vai até 1º de setembro. Crianças e adolescentes menores de 15 anos são o foco principal para atualizar a caderneta de vacinação. Pela campanha, são ofertados os imunizantes previstos no calendário nacional de vacinação do Ministério da Saúde, como poliomielite, tríplice viral, hepatites A e B, febre amarela, HPV, influenza, Covid-19 e dengue. Para receber a vacina, basta comparecer à unidade básica de saúde mais próxima da sua residência e levar documento de identificação, cartão do SUS, se tiver, e a caderneta de vacinação. Já o dia D da mobilização será em 22 de agosto. Para informações sobre horários de atendimento e disponibilidade das vacinas, basta consultar a unidade de saúde do seu município.
21: Priscila Machado, para a Voz do Brasil. Contribuintes que têm pendências com a Receita Federal, começou a valer hoje mudanças no atendimento presencial relativas ao imposto de renda.
3: A portaria proíbe o fornecimento de cópia de declaração do imposto e recibo de entrega nas unidades de atendimento.
21: Saiba o que muda no atendimento com Daniele Popov.
23: Portaria publicada nesta segunda-feira traz mudanças como a proibição do fornecimento de cópia da declaração do imposto sobre a renda da pessoa física. A entrega do recibo relativo à declaração também foi proibida nas unidades de atendimento da Receita. As mudanças foram adotadas para reduzir os riscos de acesso indevido a informações protegidas por sigilo fiscal, já que documentos como a declaração do imposto de renda contêm dados pessoais sigilosos e que podem ser usados indevidamente. previamente. A partir de agora, a cópia da declaração e o recibo de entrega passam a ser disponibilizados exclusivamente por canais que utilizam mecanismos de autenticação e controle de acesso. Outras alterações que a portaria traz são ajustes relacionados ao atendimento presencial, ao atendimento orientado e à recepção de documentos em processos de atendimento digital. Daniele Popov para a Voz do Brasil.
3: Curso Nacional de Escrita Criativa tem inscrição aberta até quarta-feira, dia 5 de agosto.
21: Com ele, o participante vai aprender a produzir textos que buscam envolver, emocionar ou prender a atenção do leitor ou ouvinte por meio da criatividade na linguagem, na estrutura e na narrativa.
3: A chamada pública vai selecionar 1.000 participantes.
21: Os selecionados vão receber de forma gratuita formação em escrita criativa em todas as regiões do país.
3: Mais informações no site da Universidade Federal do Rio Grande do Sul, em ufrgs.br/territórios da escrita.
21: E essas foram as notícias do governo federal.
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21: Com produção da empresa Brasil de Comunicação.
3: Fique agora com as notícias do Poder Judiciário e do Congresso Nacional. Boa noite.
21: Boa noite para você e até amanhã.

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2: CNJ aprova perda do cargo de juiz e extingue a aposentadoria compulsória como punição máxima.
3: Para o STJ, olheiro que atua durante venda de drogas responde por tráfico, não por colaboração.
2: Eletricista terá plano de saúde mantido, mesmo após ter sido demitido.
3: Boa noite, eu sou Marcela Luiza.
2: E eu sou Marta Ferreira.
3: O Conselho Nacional de Justiça aprovou nesta terça-feira a perda do cargo de juiz e acabou com a aposentadoria compulsória como punição máxima a magistrados que cometerem infrações graves.
2: Pelas novas regras, nos casos mais graves, o juiz poderá ser colocado em disponibilidade com proposta de perda do cargo.
3: Nessa hipótese, o magistrado será imediatamente afastado das funções e passará a receber remuneração proporcional ao tempo de contribuição até a decisão definitiva do Supremo Tribunal Federal.
2: Com isso, o CNJ adequa as normas ao entendimento firmado em maio pela primeira turma do STF, segundo o qual a aposentadoria compulsória deixou de ter fundamento constitucional como sanção disciplinar após a reforma da Previdência.
3: Em 10 meses, gestão do ministro Edson Fachin responde por 10% das aposentadorias compulsórias do Conselho Nacional de Justiça.
2: Hoje, o plenário do CNJ extinguiu a aposentadoria compulsória como punição máxima a juízes que cometerem infrações graves. Pablo Lemos.
4: No início da sessão desta terça-feira, o presidente do STF e do Conselho Nacional de Justiça, ministro Edson Fachin, destacou alguns dados sobre os processos disciplinares julgados pelo Conselho.
5: Do final de setembro a julho deste ano, esse plenário concluiu o julgamento de 24 processos administrativos disciplinares, aplicando 11 penas de aposentadorias compulsórias, 8 disponibilidades, 4 censuras e 1 advertência. Ainda em sede de revisão disciplinar, foram aplicadas outras 2 penas de aposentadoria compulsória e mais 2 de disponibilidade. Assim, 14 juízes que cometeram faltas gravíssimas foram afastados dos quadros da magistratura. Trata-se de 10% do total de aposentadorias compulsórias até hoje aplicadas pelo CNJ, sendo essa a penalidade administrativa mais grave até então vigente.
4: Fachin destacou que a atuação disciplinar é uma das competências constitucionais mais relevantes do CNJ para a preservação da confiança da sociedade no judiciário.
3: Quem atua como olheiro ou vigilante de forma integrada e indispensável à comercialização de drogas responde pelo crime de tráfico e não por colaboração como informante.
2: Essa conclusão é do STJ, Fátima Uchoa.
6: Moradores de Goiânia enviaram um vídeo a policiais militares com 2 homens comercializando drogas. Um vendia entorpecentes enquanto o outro permanecia ao lado observando a movimentação. Os policiais os abordaram e concluíram que o segundo homem era um vigilante durante a negociação. A Justiça de Goiás considerou que ambos atuavam na comercialização das drogas, cada um com papel específico no crime. A 5ª turma do STJ negou provimento ao recurso da Defensoria Pública que buscava desclassificar a condenação por tráfico de drogas para o delito de informante. Segundo o relator ministro Ribeiro Dantas, quem permanece ao lado do vendedor e ajuda a garantir a segurança da negociação participa diretamente da prática do crime.
3: Eletricista terá plano de saúde mantido mesmo após ter sido demitido.
2: Para o TST, por se tratar de contrato de trabalho, a Justiça Trabalhista tem competência para julgar o caso. Larissa Batista.
7: O eletricista foi demitido após 37 anos de trabalho e foi informado que poderia continuar com o plano de saúde da empresa. Porém, a única opção oferecida pela companhia de energia representava um aumento de mais de 5 mil na mensalidade. No TST, ficou decidido que a empresa deve garantir, tanto para o eletricista quanto para os dependentes dele, o mesmo plano de saúde dos trabalhadores ativos. Ainda cabe recurso da decisão.
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3: Uma boa noite.
2: Boa noite.
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8: Eu sou Paula Groba.
9: E eu sou Humberto Pinheiro.
8: E estes são os destaques de hoje do Jornal do Senado, que começa agora.
9: Botão do pânico para corridas por aplicativo avança no Senado.
8: Incentivo à violência contra a mulher pode virar crime específico.
9: Leis ambientais aprovadas pelo Congresso serão analisadas pelo STF.
8: Boa noite.
9: Boa noite.
8: Mais segurança para motoristas e passageiros de aplicativos de transporte. Um projeto em análise no Senado prevê a criação de um botão do pânico para ser acionado em situações de violência durante as corridas.
9: A proposta já foi aprovada pela Comissão de Ciência e Tecnologia e agora será discutida pela Comissão de Transparência e Defesa do Consumidor. A reportagem é de Herman Kulitz.
10: O botão do pânico tem por objetivo aumentar a segurança, tanto dos passageiros quanto dos motoristas de transporte por aplicativo, como Uber e 99, e deve ser acionado em casos de violência. O texto original do senador Carlos Viana, do PSD de Minas Gerais, determinava um cadastro prévio com foto do titular da conta e do cliente que irá embarcar, e reconhecimento facial antes de cada viagem. Mas, na Comissão de Ciência e Tecnologia, o relator, senador Carlos Portinho, do PL do Rio de Janeiro, conseguiu aprovar duas alterações. Eliminou a exigência de reconhecimento facial e exigiu identificação visível nos veículos usados para o transporte pago privado de passageiros. Portinho falou sobre a importância da regulamentação.
11: O motorista também vai estar seguro, porque ele sabendo quem é o usuário, se amanhã ele sofrer algum crime, ele fica muito vulnerável e ele poder identificar, não só com os dados na plataforma, mas reconhecimento da foto, né, ou de um documento com foto.
10: O projeto aguarda a análise da Comissão de Transparência e Defesa do Consumidor. Se aprovado, segue para a Câmara dos Deputados.
8: E já está na Comissão Mista de Orçamento, a medida provisória que abre crédito extraordinário para garantir o pagamento do apoio financeiro do governo a produtores e importadores de combustíveis.
9: O objetivo é evitar que a elevação de preços por causa da guerra no Oriente Médio gere aumento da inflação nos custos de transporte, com efeito em cascata nos demais setores da economia. Repórter Alexandre Campos.
12: São 3.473 milhões de reais que serão usados para compensar o aumento do valor de compra desses insumos no mercado internacional em decorrência dos conflitos no Oriente Médio. O senador Jax Wagner, do PT da Bahia, lembrou que se nada for feito, a elevação do preço dos combustíveis poderá prejudicar toda a economia.
13: Aí o presidente tem que reagir para evitar que, inclusive, se comprometa a economia nacional, provocando uma inflação acima daquilo que a gente já tem da meta que está colocada.
12: Líder da oposição no Congresso Nacional, o senador Isalci Lucas, do PL do Distrito Federal, cobrou fiscalização.
14: Tem que ver agora o controle disso, né? Tem que controlar para ver se realmente, na bomba, se o consumidor vai sentir isso, né? E corre o risco de você dar isenção, fazer tudo isso e o preço continuar do mesmo jeito.
12: Como a medida provisória tem força de lei, a Agência Nacional do Petróleo já pode repassar aos produtores e importadores de combustíveis e óleo diesel os valores do apoio financeiro nessas operações, desde que comprovadas as importações.
8: Já está em vigor a lei que destina parte do dinheiro das BETs para o Fundo da Polícia Federal.
9: O FUNAPOL foi criado em 1997 para financiar e estruturar as operações do órgão. Repórter Pedro Pincer.
15: A lei determina que o Fundo para Aparelhamento e Operacionalização das Atividades FIM da Polícia Federal, o FUNAPOL, deverá receber até 3% dos recursos obtidos pelo governo com apostas de cota fixa, conhecidas como BETs. Esses recursos, montantes direcionados à Seguridade Social vão cobrir gastos com a saúde dos servidores da PF, além de retribuição por atividade extraordinária. O repasse dos recursos das apostas está previsto para ocorrer de forma gradual, 1% em 2026, 2% em 2027 e 3% a partir de 2028. O senador Randolfe Rodrigues, do PT do Amapá, ressaltou a importância desse dinheiro para a Polícia Federal.
16: O morador dos morros cariocas, o morador das favelas desse país, são igualmente vítimas do crime organizado quanto o cidadão que mora nos locais nobres. Para combater, precisa de polícia estruturada e precisa de fortalecimento, sobretudo, das instituições federais que têm a função precípua, com inteligência, de investigar o crime e de desarticular o crime. Sem recurso e sem estruturação, não se faz o combate adequado ao crime.
15: Além dessa receita, o FUNAPOL conta com transferências voluntárias de entes federativos ou de organismos internacionais vinculadas a programas de enfrentamento ao crime organizado, doações de pessoas físicas ou jurídicas, nacionais ou estrangeiras, e outras receitas legalmente previstas.
17: Quem incentivar, instigar ou ameaçar outra pessoa para que pratique violência doméstica e familiar contra a mulher poderá ser condenado até 2 anos de reclusão, além do pagamento de multa. É o que prevê um projeto de lei em análise na Comissão de Segurança Pública.
9: A proposta também estabelece aumento de pena quando o crime for cometido durante a vigência de medida protetiva de urgência, utilizar anonimato e envolver compartilhamento ou ameaça de divulgação de dados pessoais, imagens ou informações sensíveis da vítima. O autor do projeto, senador Efraim Filho, do PL da Paraíba, ressalta que a medida é necessária porque a instigação de terceiros, inclusive por meios digitais, contribui para aumentar o ciclo de violência contra a mulher.
18: As medidas protetivas que hoje a lei permita que sejam tomadas contra o agressor possam ser também tomadas contra terceiros que, porventura, venham a também infligir a ameaça no sentido de desestabilizar a vítima, intimidá-la a ponto de retirar a denúncia ou algo desse tipo.
17: E uma série de ações que questionam decisões do Congresso Nacional com impacto no meio ambiente serão julgadas neste mês no Supremo Tribunal Federal.
9: Os pedidos à Justiça tratam da Lei Geral do Licenciamento Ambiental e do Marco Temporal das Terras Indígenas. Quem explica é o repórter César Mendes.
19: Aprovada em maio do ano passado no Congresso, a Lei Geral do Licenciamento foi criticada pela senadora Elisiane Gama, do Maranhão, por flexibilizar as licenças.
20: Quanto mais flexível, mais possibilidade de desastres.
19: O presidente da República vetou a mudança, mas a derrubada do veto no Congresso, em novembro, foi elogiada pelo senador Marcos Rogério, do PL de Rondônia.
21: Não somos poderes subalternos, somos poderes iguais.
19: Agora, a Lei Geral do Licenciamento vai passar pelo crivo do STF no julgamento de ações movidas pela Rede, o PSOL e o Partido Verde, questionando a flexibilização das licenças para Sueli Araújo, do Observatório do Clima, inconstitucional.
22: São dispositivos que afrontam a nossa Constituição e é dever do Supremo afastar essas inconstitucionalidades.
19: O STF julga ainda neste mês ações contrárias ao marco temporal das terras indígenas e à suspensão da moratória da soja.
17: Nas eleições de outubro, o eleitor vai precisar escolher 2 candidatos ao Senado, mas não vale repetir o mesmo nome.
9: Se isso acontecer, o segundo voto será anulado. Saiba mais na reportagem de Marcela Cunha.
23: 2 votos, 2 nomes e 2 vagas. Essa é a conta que o eleitor precisa guardar nas eleições de 2026 para o Senado Federal. Na urna eletrônica, o cargo de senador vai aparecer 2 vezes. Primeiro, o eleitor digita o número de um candidato, confere a foto e confirma. Em seguida, uma nova tela será aberta para a escolha do segundo candidato. Mas não adianta repetir o número para reforçar o voto no candidato preferido. Os votos precisam ser dados a pessoas diferentes. Se o eleitor escolher o mesmo candidato nas 2 vezes, apenas o primeiro voto será válido e o segundo será anulado. A votação em 2 nomes ocorre porque, neste ano, cada estado e o Distrito Federal vão preencher 2 vagas no Senado. O eleitor só poderá poderá escolher candidatos que disputem a eleição na unidade da federação onde ele vota. Mas, segundo o consultor legislativo do Senado, Gilberto Guerzoni, muitos eleitores podem chegar ao dia da votação sem saber que tem direito a duas escolhas.
4: O eleitor, na hora que ele responde à pesquisa, muitas vezes ele até desconhece que tem dois votos, ele desconhece a lista de candidatos e ele não escolheu, né, o seu senador, especialmente o seu segundo senador.
23: A dificuldade aumenta porque o voto para senador divide a atenção do eleitor com as escolhas para presidente, governador e deputados. Para não esquecer nenhuma das escolhas, a recomendação da Justiça Eleitoral é levar uma colinha de papel com o número dos candidatos.
9: Com edição de Paula Groba e trabalhos técnicos de João Lira, o Jornal do Senado fica por aqui. Acompanhe agora as notícias da Câmara dos Deputados. Boa noite.
23: Boa noite e até amanhã.
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6: O plenário pode votar medidas provisórias e projetos ligados ao agronegócio.
7: Câmara aprova a regulamentação da atividade profissional do salva-vidas.
6: Vítima de violência poderá usar recursos de conta conjunta com o marido.
7: Boa noite. A Comissão de Constituição e Justiça da Câmara aprovou proposta que autoriza a mulher em situação de violência doméstica a utilizar recursos depositados em conta conjunta com o marido para se reacomodar em local seguro.
6: A repórter Maria Neves traz mais detalhes sobre o projeto que foi encaminhado para análise dos senadores.
24: Pela proposta da deputada Laura Carneiro, do PSD do Rio de Janeiro, a medida protetiva deverá ser autorizada pelo juiz e a utilização do dinheiro pode ocorrer em qualquer regime de bens adotado pelo casal. Laura Carneiro lembra que a Lei Maria da Penha assegura que mulheres em situação de violência sejam afastadas do lar e acolhidas em abrigo ou local seguro quando houver risco de vida. Entretanto, segundo afirma, levantamento do Instituto Brasileiro de Geografia e Estatística de 2018 mostrou que somente 2,4% dos municípios mantinham casas-abrigo. Os estados gerenciavam outras 43 unidades. Diante disso, a parlamentar ressalta que muitas vezes a vítima de violência é obrigada a permanecer na mesma casa que o agressor e continuar submetida a maus tratos, situação que a proposta busca evitar.
25: Ação de separação demora muito, divórcio demora muito. Durante esse período, ela vai viver como? E como ela não tem como viver, ela acaba não se afastando do lar e continua sofrendo as agressões. Vai chegar um ponto que ela vai acabar o feminicídio. Então o objetivo é que quando ela peça a medida protetiva, quando ela começa a sofrer a violência doméstica, ela tenha uma oportunidade de ter essa violação patrimonial e essa violação econômica minimamente resolvida.
24: Laura Carneiro ressalta ainda que contas conjuntas podem ser livremente movimentadas pelos seus titulares, o que poderia tornar a medida proposta desnecessária. No entanto, recorda que não são raros os relatos de violência patrimonial nos quais o agressor impede ou dificulta o acesso da mulher à gestão do patrimônio ou desvia recursos financeiros do casal. Permitir que a mulher disponha dos bens conjuntos, portanto, seria uma forma de contornar esse problema e permitir que a mulher reconstrua a própria vida longe do agressor. Da Rádio Câmara de Brasília, Maria Neves.
5: Segurança Pública.
7: Da Vitória, do PP do Espírito Santo, apresentou projeto que determina a suspensão imediata da posse e do porte de arma de investigados por violência doméstica. O texto prevê a apreensão da arma em até 24 horas, sem necessidade de decisão judicial específica.
6: Da Vitória explica que o objetivo é diminuir o risco de agressões fatais enquanto houver investigação, processo ou medida protetiva. A matéria está sendo analisada em conjunto com outros projetos semelhantes e, caso seja aprovada nas comissões, pode seguir direto para o Senado.
7: Avança na Câmara projeto de Félix Mendonça Júnior, do PDT da Bahia, que bane das redes sociais condenados por crimes contra mulheres quando as plataformas forem usadas na prática do delito. Pelo texto, as empresas de tecnologia têm 48 horas para excluir as contas.
6: Félix Mendonça Júnior lamenta o fenômeno de monetização e espetacularização da violência de gênero nas redes sociais e que o Brasil figure entre os 5 países com maior número de feminicídios. Por estas razões e para proteger a dignidade humana, ele pede a aprovação da matéria.
5: Justiça.
7: Rodrigo Hollenberg, do PSB do Distrito Federal, questiona o sigilo imposto sobre o registro das visitas ao empresário Daniel Vorcaro na prisão. Ele afirma que a população tem o direito de conhecer eventuais vínculos e relações que possam ser relevantes para o caso do Banco Master.
0: Me causou uma grande surpresa a notícia de que a Polícia Federal teria pedido o sigilo sobre as visitas a Daniel Vorcaro na prisão. É muito estranho, porque a população quer saber exatamente quem são as pessoas, as autoridades, eventualmente as autoridades, que realizaram negócios com Daniel Vorcaro. Portanto, no meu entendimento, não se justifica absolutamente qualquer tipo de sigilo em relação às visitas realizadas a Daniel Vorcaro na prisão.
6: Rodrigo Hollenberg defende ainda a continuidade das investigações sobre o Banco Master e cobra a instalação de uma CPI para apurar as responsabilidades e recuperar recursos. Ele reitera que a apuração é fundamental para garantir transparência e esclarecer os fatos.
5: Saúde.

0: identificar situações que demandem acompanhamento especializado.
1: Por que entre a 20ª e a 24ª semana, que é o momento que ainda é possível você evoluir para um tratamento cirúrgico intrauterino? Então, esse é um momento importante. O Brasil vai dar um passo gigante no sentido de garantir mais ainda pré-natal correto para as mulheres brasileiras e dizer que no Paraná nós já instituímos esse ultrassom, essa ultrassonografia morfológica já, e isso vem dando muito certo. Queremos expandir para todo o Brasil através desta lei.
2: Homenagem.
3: Raimundo Santos, do PSD do Pará, destaca a criação do Dia Nacional da Música Gospel, celebrado em 9 de junho. O deputado afirma que a lei reconhece a presença do gênero musical em espaços religiosos, plataformas digitais, praças e emissoras de televisão.
4: Qual a importância desse reconhecimento, dessa homenagem à música gospel? A música gospel, na verdade, é o gênero musical que durante, por exemplo, a pandemia do novo coronavírus, foi o gênero mais ouvido e que serviu de alento para tantas pessoas consumidas pelo estresse, pela ansiedade, porque as mensagens da música gospel, elas são mensagens de paz, de amor, de esperança, mensagem também de fé.
0: Raimundo Santos explica que a escolha de 9 de junho faz referência ao nascimento de Frida Wingren, enfermeira, musicista e compositora de hinos cristãos. Ele reforça a relevância da data nacional para a valorização da música gospel e para a cultura brasileira.
3: Josenildo, do PDT do Amapá, apresentou o projeto que institui 29 de junho como Dia Nacional do Pescador Artesanal. O deputado propõe incluir esses trabalhadores na data, que atualmente homenageia apenas os praticantes da pesca amadora.
0: Josenildo observa que a medida reconhece a contribuição da pesca artesanal para a economia das comunidades costeiras e ribeirinhas. O parlamentar ressalta que a atividade preserva conhecimentos tradicionais ligados à cultura popular e ao uso sustentável dos recursos naturais.
2: Trabalho.
3: Os deputados aprovaram um projeto que regulamenta a profissão do salva-vidas. Saiba mais sobre o assunto na reportagem de Paula Bittar.
5: A Comissão de Constituição e Justiça da Câmara aprovou uma proposta que regulamenta o exercício da profissão de salva-vidas no Brasil. Pela proposta, para exercer a atividade, o profissional deve ter mais de 18 anos, estar em bom estado de saúde, possuir ensino médio completo e passar em uma avaliação prática de corrida e natação. Também é necessário completar um curso profissionalizante de 160 horas em uma instituição reconhecida e manter a formação atualizada a cada 2 anos. Os salva-vidas terão como atribuições a realização de técnicas de prevenção, resgate e primeiros socorros em situações de emergência e ações educacionais sobre os riscos de acidentes aquáticos. A proposta obriga os estabelecimentos que oferecem acesso a ambientes aquáticos a contratar profissionais salva-vidas que terão como direitos o uso de uniformes e equipamentos de proteção, jornada de trabalho de até 40 horas semanais, seguro de vida e aposentadoria especial para aqueles expostos a condições de risco durante as atividades. A relatora na comissão, deputada Ana Paula Lima, do PT de Santa Catarina, explicou que os profissionais lutam há mais de 15 anos por reconhecimento.
6: Houve projeto já arquivado sobre o tema, mas a categoria nunca desistiu, porque sabe o que representa esta profissão no nosso país. No Brasil, morrem em média 16 pessoas afogadas por dia e pelo menos 4 delas são as nossas crianças. Reconhecemos que restringir o exercício dessa profissão é constitucional, porque está diretamente ligada à proteção da saúde, da segurança de quem depende desses profissionais no mar, nos nossos rios, nos lagos e piscinas.
5: O projeto aprovado também estabelece que o piso salarial da categoria seja definido em lei específica. A proposta que regulamenta o exercício da profissão de salva-vidas já pode seguir ao Senado, a menos que haja recurso para votação pelo plenário da Câmara. Da Rádio Câmara de Brasília, Paula Bittar.
2: Agricultura.
0: Padre João, do PT de Minas Gerais, celebra os 20 anos de criação do Sistema Nacional de Segurança Alimentar e Nutricional, o SISAM. O parlamentar

0: exalta a política de combate à fome no país e defende que, após consolidar o acesso básico à comida, o foco central deve ser a qualidade do alimento.
1: Ao virar essas duas décadas do CISAM, temos que, além de garantir comida de verdade para todas as brasileiras e brasileiros, nós temos que avançar na qualidade do alimento. Porque é assustador o crescimento da obesidade e do sobrepeso, sobretudo em crianças e adolescentes. Isso significa uma degradação de fato da qualidade de vida dessas pessoas.
2: Padre João manifesta preocupação com o aumento do consumo de produtos nocivos à saúde e defende o uso de mecanismos fiscais para desestimular esses hábitos. Ele sugere que alimentos ultraprocessados e refrigerantes tenham alíquotas mais altas.
3: Desenvolvimento Regional.
0: Hildo Rocha, do MDB do Maranhão, propõe isentar estados autossuficientes e superavitários de energia das cobranças extras das bandeiras tarifárias amarela e vermelha. O parlamentar explica que a ideia é criar uma diferenciação para estados que produzem mais energia do que consomem.
4: Atualmente, o sistema de bandeiras tarifárias é aplicado de forma uniforme em todo o território nacional, sem considerar disparidades regionais quanto à capacidade de geração. Tal situação penaliza consumidor de estados que são autossuficientes em energia, que acaba pagando tarifas adicionais mesmo não contribuindo para a necessidade de acionamento de termoelétricas ou compra de energia mais cara no mercado. Então, é essa a motivação para me apresentar esse projeto de lei, no sentido de fazer com que haja justiça.
2: Hildo Rocha argumenta que o atual modelo pune estados como Maranhão, que tem grande geração hidrelétrica, eólica, solar e a gás, mas pagam as mesmas tarifas adicionais cobradas de estados deficitários. Ele afirma que a proposta torna a cobrança mais compatível com a realidade energética de cada região.
0: Projeto de Dilvanda Faro, do PT do Pará, cria a Política Nacional de Proteção às Mulheres Ribeirinhas. Com foco na inclusão social, na justiça territorial e no desenvolvimento sustentável, o texto promove também a autonomia econômica e a defesa dessas mulheres contra a violência.
2: A proposta de Dilvanda Faro amplia o acesso das ribeirinhas a políticas públicas e valoriza os saberes tradicionais, indicando a relevância da incorporação deles em ações de combate às mudanças climáticas.
3: Votação.
0: A retomada dos trabalhos na Câmara pode ter votações de medidas provisórias e projetos ligados ao agronegócio. As votações serão ajustadas conforme o calendário eleitoral. O repórter Antônio Vital tem as informações.
5: A Câmara dos Deputados retoma os trabalhos depois do recesso parlamentar de julho com o calendário de votações ajustado em função do período eleitoral. Até o primeiro turno das eleições, em 4 de outubro, deputados e senadores têm que conciliar a atividade legislativa com o calendário eleitoral. Agosto é um mês em que os partidos têm que realizar as convenções, definir e registrar as candidaturas e dar início às campanhas nas ruas. Por isso, Câmara e Senado reservaram 2 semanas de esforço concentrado para votações. A primeira na semana entre 10 e 14 de agosto. A segunda entre 31 de agosto e 3 de setembro. Entre as propostas que devem ser votadas estão 7 medidas provisórias editadas no início do ano e que perdem a validade se não forem analisadas pela Câmara e pelo Senado até o final de agosto. Uma delas institui o Programa Extraordinário de Reequilíbrio Financeiro das Famílias, também chamado de Novo Desenrola Brasil. O programa tem o objetivo de ajudar famílias a renegociar dívidas com instituições financeiras com condições mais favoráveis. Outra medida provisória que precisa ser votada cria ajuda financeira para importadores de óleo diesel e gás de cozinha, como maneira de evitar desabastecimento em função da guerra no Oriente Médio. Ela também prevê apoio financeiro ao setor aéreo. Ainda em relação a combustíveis, pode ser votado o projeto do governo que cria subsídios e ajuda financeira para empresas do setor, como maneira de reduzir o impacto da guerra entre os Estados Unidos e Irã nos preços do óleo diesel, biodiesel, gasolina, etanol e querosene de aviação. Outras propostas que podem ser votadas foram apresentadas como prioridade no primeiro semestre pela Frente Parlamentar da Agropecuária. Um dos projetos suspende por 2 anos sanções e embargos ambientais a pequenos produtores rurais. A medida não tem apoio do governo, que argumenta que, na Amazônia legal, isso pode significar a suspensão de sanções a quem possui propriedades de até 400 hectares. como disse o deputado Helder Salomão, do PT do Espírito Santo.
6: Pode criar, sim, problemas que reduzam a efetividade das sanções, cuja finalidade é interromper imediatamente o dano ambiental. O projeto de lei prevê 24 meses para que os proprietários adotem medida de recuperação ambiental.
5: Também pode vir a ser votado na Câmara projeto que reduz a jornada normal de trabalho para 40 horas semanais e garante 2 dias de repouso semanal remunerado, sem redução de salário. O projeto apresentado pelo governo regulamenta a proposta de emenda à Constituição aprovada pelos deputados no primeiro semestre e que aguarda análise pelo Senado. Outras propostas prontas para a pauta ainda não têm consenso entre os diversos partidos políticos. É o caso do projeto que inclui um incentivo à violência contra a mulher como crime inafiançável, como o racismo. Da Rádio Câmara, de Brasília, Antônio Vital.
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3: Economia.
2: Reginaldo Lopes, do PT de Minas Gerais, afirma que a reforma tributária sobre o consumo vai simplificar o sistema de impostos a partir de 2027. O deputado observa que o novo modelo cria mecanismos de devolução de tributos para ampliar a justiça social.
8: Nós vamos devolver parte dos impostos pagos por 73 milhões de brasileiros e brasileiras de renda per capita até meio salário. O cidadão vai comprar, pagar e receber de volta parte dos seus impostos. Um modelo transparente, onde o cidadão brasileiro, a cidadã brasileira, vai saber o preço de um produto e o preço do imposto. Com justiça tributária, para justiça social, para combater as desigualdades, nós vamos devolver 100% dos impostos para 73 milhões de brasileiros.
0: Reginaldo Lopes ressalta que o cashback alcança despesas essenciais, como energia, água, gás, internet, telefonia e esgoto. Ele também menciona a ampliação da faixa de isenção do imposto de renda como parte de uma agenda voltada à redução da carga tributária sobre os trabalhadores.
2: Feirantes de todo o país poderão ter isenção do Imposto sobre Produtos Industrializados, o IPI, na compra de veículos utilitários novos. A medida proposta por Adriano do Baldi, do PP de Goiás, visa beneficiar mais de 2 milhões de profissionais cadastrados.
0: O projeto reconhece o automóvel como ferramenta indispensável ao trabalho da categoria, o que justifica a isenção do tributo. Adriano do Baldi diz que a compra de um veículo será permitida a cada 5 anos, comprovada a inscrição regular do feirante por pelo menos 24 meses.
2: Termina agora o Jornal Câmara dos Deputados, produzido pela Rádio Câmara, com trabalhos técnicos de Wellington Teles e apresentação de Val Monteiro e Luciana Vieira. Uma boa noite para você.
0: A Voz do Brasil volta amanhã. Boa noite.
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9: Chocolate, uva, cebola, alho e o adoçante xilitol são tóxicos para animais. 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
11: Foi há 50 anos, em 1976, que Jorge Ben decidiu deixar o violão de lado e assumir a guitarra como seu instrumento preferido. Segundo ele, a guitarra tinha mais recursos que o violão. Curiosamente, foi com o violão nas mãos que ele criou uma revolução apelidada de samba rock. Jorge Ben só abriu uma exceção em 2001, quando foi convidado pela MTV para gravar um show dentro da série de acústicos. O acústico MTV Jorge Ben Jó é um clássico contemporâneo que resume 40 anos de música em um álbum duplo, com faixas como Balança Pema, Zazueira e Fio Maravilha. Acompanhado por duas bandas diferentes, o acústico MTV de Jorge Ben Jó não rendeu uma grande turnê. Foi lançado em CD, DVD, foi ao ar na TV e só. Logo, Jorge voltou a fazer o show que já estava no seu roteiro. Claro, mais uma vez guardando o violão e retomando a guitarra.
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